0: Nesse bloco, você ouviu Fabiana Cosa, O Samba é Meu Dom, Paulinho da Viola, Quando o Samba Me Chama e também Elza Soares, Bambino.
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0: Agora em Brasília, 9:14.
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0: Agora você ouve Felipe Cordeiro.

0: Ouvimos Baiana System, Lucro Descomprimindo, Fafá de Belém, Este Rio é Minha Rua e também Felipe Cordeiro, Problema Seu.
1: A Comissão de Esporte aprovou a criação da Universidade Federal do Esporte. A proposta segue para análise do plenário do Senado. Repórter Rodrigo Rezende.
2: Com sede em Brasília, a Universidade Federal do Esporte, UFSport, terá por objetivo promover o ensino, a pesquisa, a extensão e a inovação no campo da ciência esportiva. Também terá foco na formação e aperfeiçoamento de gestores da área e preocupação na inclusão de pessoas com deficiência. A senadora Leila Barros, do PDT do Distrito Federal, relatora da proposta, ressalta que essa é uma demanda antiga dos profissionais da área e que a expectativa é que a instituição auxilie na obtenção de bons resultados pelos atletas brasileiros.
3: A Universidade de Esporte já era uma demanda do setor, né? A gente tem um potencial enorme, grandes profissionais que podem preparar, né, os profissionais da área esportiva do futuro. E a gente tem que estar acompanhando, né? Seja na ciência do esporte, que assim, está em constante transformação, né? E atualização. E muitas vezes a gente perde isso. Então a gente sentia falta nesse setor, na área da ciência, da inovação, um espaço, um local em que a gente pudesse fazer essas atualizações e rapidamente chegar ao setor esportivo brasileiro.
2: Os recursos financeiros para a implantação e manutenção da UFSport virão do Orçamento Geral da União, mas com a possibilidade de auxílios e subvenções por entidades públicas e particulares. Também poderão ser feitos convênios para obtenção de recursos com instituições internacionais. Os cargos técnicos e docentes serão preenchidos por concurso público.
0: 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Em Brasília, 9:30. Na Rádio Senado, Caetano Veloso.

0: Fechando o bloco Rapadura, Universo do Canto Falado, Maria Rita Lavadeira do Rio e ainda Caetano Veloso, Umbaiana.
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0: Agora em Brasília, 9h40.
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0: Boa noite, você ouve Rita Lee,

0: Ouvimos Júlia Mestre, Meu Paraíso, Los Hermanos, Corre, Corre. A primeira foi Rita Lee, Atlântida.
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0: Agora em Brasília, 9h52.
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1: Renegociação de dívidas de produtores rurais passa no Senado sem acordo com o governo.
2: A renegociação é essencial para o setor agrícola, que enfrenta um cenário de dificuldades motivado por diversos fatores.
1: Piso salarial para médicos e cirurgiões dentistas segue para a Câmara após a aprovação no Senado. Eu sou Regina Pinheiro e este é o Boletim .leg. O Senado aprovou versão própria ao projeto que autoriza o Executivo a renegociar dívidas de produtores rurais com dinheiro do Fundo Social do Pré-Sal. O texto não recebeu apoio do governo e ainda deve passar por nova votação na Câmara dos Deputados. Repórter Alexandre Campos.
2: Pelo texto, poderão ser beneficiários da linha de crédito especial os produtores rurais, associações e consórcios que, no período entre 2019 e 2025, tenham registrado em duas ou mais safras perdas de no mínimo 30% da renda bruta agropecuária comprovadas por laudo técnico. Ex-ministra da Agricultura, a senadora Tereza Cristina, do PP de Mato Grosso do Sul, afirmou que a renegociação é essencial para o setor agrícola, que enfrenta um cenário de dificuldades motivado por diversos fatores.
3: Nós temos as commodities em baixa, nós temos os juros em alta, nós plantamos uma safra com o dólar a 6 e estamos colhendo com dólar a 5. Isso é mortal para os preços dos agricultores. Fora o problema que o Rio Grande do Sul teve climático e outros estados brasileiros.
2: O texto ainda permite a concessão de desconto para liquidação até o final de 2027 de dívidas de mini, pequenos e médios produtores rurais referentes a operações de crédito contratadas até 31 de dezembro de 2018 e a renegociação de dívidas de produtores de municípios nas áreas de atuação da SUDENE e da SUDAM.
1: A Comissão de Assuntos Sociais finalizou nesta quarta-feira a votação do projeto que define piso salarial para médicos e cirurgiões dentistas. Repórter Marcela Diniz.
4: A aprovação definitiva do projeto que institui o piso de R$ 13.662 para médicos e cirurgiões dentistas foi acompanhada por representantes das duas categorias que lotaram a sala de reuniões da Comissão de Assuntos Sociais do Senado. O texto é de iniciativa da senadora Daniela Ribeiro, do Progressistas da Paraíba, e contou com o voto favorável do relator, senador Fernando Dueire, do PSD de Pernambuco.
5: Nós fazemos uma reparação histórica. Nesta oportunidade, eu gostaria de me congratular com todos os senadores aqui presentes, que por unanimidade aprovaram. Gostaria de cumprimentar a todos da categoria no país inteiro e aos seus representantes aqui nesta comissão.
4: O projeto também aumenta as horas extras e noturnas, que terão remuneração 50% maior que as horas comuns. Atualmente, o trabalho noturno tem valor 20% maior que o diurno e o extraordinário 25% maior que o comum. O texto segue para a Câmara dos Deputados.
1: O Fundo Penitenciário Nacional poderá financiar a capacitação de servidores. O projeto seguiu para a sanção presidencial. Repórter Pedro Pincer.
6: O projeto torna constante a capacitação de policiais penais com recursos do Fundo Penitenciário Nacional. A ideia é dar mais preparo técnico e psicológico aos profissionais que atuam na segurança dos presídios, como explicou a senadora Damaris Alves, do Republicanos do Distrito Federal.
7: Investimentos em formação reduzem custos futuros com erros operacionais, falhas de segurança, judicializações e danos ao patrimônio público. Além disso, profissionais mais bem preparados tendem a reduzir a rotatividade e o absenteísmo, o que representa economia indireta para o Estado.
6: Os valores podem ser aplicados diretamente pela União ou repassados aos estados e municípios.
1: Foi instalada nesta quarta-feira a Comissão Mista da Medida Provisória, que vai garantir mais recursos ao Fundo para Aparelhamento e Operacionalização das Atividades FIM da Polícia Federal, o FUNAPOL. O dinheiro virá de parte das apostas de cota fixa em meio físico ou virtual. Eleito presidente do colegiado, o senador Randolfo Rodrigues, do PT do Amapá, destacou que a medida vai auxiliar no combate ao crime organizado. A educação domiciliar, conhecida como homeschooling, estará em debate na Comissão de Direitos Humanos nesta quinta-feira. O foco da audiência é o projeto já aprovado na Câmara dos Deputados que regulamenta a oferta domiciliar da educação básica. Outras notícias estão disponíveis em senado.com.br.

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0: Em Brasília, 9:59.
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4: Olá, boa noite.
5: Boa noite para você que nos acompanha em todo o país.
4: Quarta-feira, 10 de junho de 2026.
5: Vamos ao destaque do dia: desenvolvimento ambiental.
4: Presidente Lula assina a nova Política Nacional de Recuperação da Caatinga para, entre outras coisas, enfrentar a desertificação na região Nordeste.
5: E destina 2 bilhões de reais para ações do IBAMA e do ICMBio na bacia do Rio Doce, onde houve o desastre de Mariana.
4: Ações também incluem ampliação de parques nacionais no Piauí, Tocantins, Pará e Rondônia.
5: O presidente destaca que desenvolvimento econômico tem que estar aliado à preservação ambiental.
6: Aprender a ser capitalistas civilizados e não capitalistas destruidores da nossa floresta.
4: E ainda, o presidente recebeu hoje o resultado do trabalho do Conselho de Desenvolvimento Econômico Social Sustentável no último semestre.
5: O conselhão é formado por representantes dos setores empresarial, sociedade civil e membros do governo.
4: Pacto contra o feminicídio, mudança na escala de trabalho e transição ecológica estiveram entre os temas.
5: Você vai ouvir também investimento em pesquisa e inovação.
4: A gente conversa hoje com Luiz Antônio Elias, presidente da FINEP, a financiadora de estudos e projetos do governo do Brasil.
5: Ele vai falar do papel estratégico que a criação de novas tecnologias tem para o desenvolvimento do país e no posicionamento internacional do Brasil.
4: Hoje, na apresentação da Voz do Brasil, eu, Mariana Jungmann e Luciano Seixas.
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4: Contra o feminicídio, mapa do caminho para a transição ecológica, mudanças na escala semanal dos trabalhadores brasileiros.
5: Temas que foram tratados hoje na reunião do Conselho de Desenvolvimento Econômico Social Sustentável, o Conselhão.
4: O órgão consultivo reúne autoridades, pesquisadores, empresários, representantes de federações e de organizações da sociedade civil.
5: E eles apresentaram ao presidente Lula o resultado do trabalho ao longo do último semestre.
7: Da soberania nacional ao protagonismo global. Este foi o tema do encontro do Conselho de Desenvolvimento Econômico, Social e Sustentável, o Conselhão, que discutiu temas como enfrentamento ao feminicídio, segurança pública, desenvolvimento sustentável e economia. O presidente Lula agradeceu o trabalho dos cerca de 200 conselheiros e reforçou a importância deles em temas que impactam em todo o país.
6: Eu queria agradecer a dedicação de cada mulher, de cada homem que assumiram a responsabilidade de participar desse conselho, de preparar propostas para ajudar o governo a fazer coisas diferentes, a fazer coisas apresentadas pela sociedade civil.
7: No tema de combate à violência contra a mulher, foi apresentado um balanço dos primeiros 4 meses do Pacto contra o Feminicídio, assinado pelos poderes Executivo, Legislativo e Judiciário. A primeira-dama, Janja Lula da Silva, destacou os resultados.
8: O tempo médio para análise das medidas protetivas de urgência caiu de 16 dias para cerca de 3 dias. Isso está acontecendo até com um mínimo de 2 horas a gente tem medida protetiva sendo emitida. E mais da metade das decisões, 53, já são proferidas no mesmo dia. Isso é o que importa. E a gente precisa falar muito sobre isso. As mulheres precisam ter essa informação.
7: Na área da economia, o ministro da Fazenda, Dario Durigan, ressaltou os avanços. Ele afirmou que o Brasil tem demonstrado estabilidade econômica, além de crescimento acima da expectativa, e defendeu o fim da escala 6 por 1, que aguarda a aprovação no Senado, como passo importante no combate às desigualdades.
9: Quem hoje já está na escala 5x2 é quem ganha mais, é quem teve tempo e muitas vezes oportunidade familiar de estudar por mais tempo. E quem está na escala 6x1 são os trabalhadores mais mal remunerados, trabalhadores negros, mulheres. Portanto, é um tema de desigualdade do mundo do trabalho encarar o tema da 6x1.
7: Durante o evento, foram destacadas várias políticas públicas recentes, que partiram de recomendações do Conselhão, como o programa Acredita, o Pacto pela Igualdade Racial e a Lei do Mercado de Carbono. Na área de meio ambiente, o conselheiro Matheus Silva, que é coordenador do Conselho Nacional das Populações Extrativistas e membro mais jovem do Conselhão, apresentou os resultados e disse que é preciso continuar avançando.
10: Sabemos reconhecer os nossos avanços, mas também sabemos que precisamos avançar muito mais, especialmente nessa terra e a crédito com o PRONAF ainda muito distante dos nossos territórios, porque fortalecer a Amazônia é fortalecer o Brasil.
7: O Conselhão é um fórum consultivo que reúne centenas de representantes da sociedade civil, empresários, acadêmicos e movimentos sociais para debater e propor políticas públicas e estratégias de desenvolvimento para o país. Ele foi retomado em 2023 e está em sua 7ª plenária. Reportagem Luciana Colares de Holanda.
4: Recursos para o meio ambiente, criação de novas áreas de proteção ambiental e uma nova iniciativa para a recuperação da Caatinga brasileira.
5: São algumas das medidas anunciadas pelo governo do Brasil nas comemorações pelo Dia Mundial do Meio Ambiente, celebrado em 5 de junho.
4: A repórter Gabriela Noronha acompanhou e traz os detalhes.
11: Recuperação da vegetação nativa aliada à valorização das comunidades tradicionais da Caatinga. Isso é o que propõe o novo programa Recaatingar. A iniciativa do Ministério do Meio Ambiente e Mudança do Clima foi lançada nesta quarta-feira e conta com um aporte inicial de 60 milhões de reais do Banco Nacional de Desenvolvimento Econômico e Social e do Banco do Nordeste. Dentre as ações previstas está o enfrentamento da desertificação no bioma, que está presente em 10 estados e ocupa 11% do território nacional. Outras ações de preservação da Caatinga também fazem parte da Lei da Política Nacional para a Recuperação do Bioma, sancionada nesta quarta-feira pelo presidente Lula, durante a cerimônia em alusão ao Dia Mundial do Meio Ambiente. O presidente lembrou que a sociedade brasileira está mais consciente para a proteção ambiental.
12: Houve uma evolução daqueles que defendem os quilombos, daqueles que defendem a remarcação da terra indígena. Houve uma evolução dos empresários que sabem que hoje eles pagarão com preço muito caro se eles não respeitarem regras mínimas de defesa da questão ambiental. E é uma evolução. Aprender a ser capitalistas civilizados e não capitalistas destruidores da nossa floresta.
11: O pacote de medidas anunciado nesta quarta-feira também incluiu recursos para a Agenda Ambiental Brasileira. São 2 bilhões de reais para investimentos na bacia do Rio Doce, importante região hidrográfica do Sudeste brasileiro e fundamental para o abastecimento, economia e biodiversidade dos estados de Minas Gerais e Espírito Santo. Além disso, 834 milhões de reais do Fundo Clima serão investidos em projetos de restauração da vegetação nativa. Segundo o ministro do Meio Ambiente e Mudança do Clima, João Paulo Capobianco, o objetivo das novas medidas inclui não apenas a conservação do meio ambiente, mas também o fortalecimento da economia nas regiões afetadas.
13: Proteger o meio ambiente não é olhar apenas para as próximas gerações, é cuidar das condições de vida das populações brasileiras no presente.
11: Já o Fundo Amazônia, mecanismo financeiro de captação de doações internacionais para preservação e combate ao desmatamento na Amazônia, recebeu a doação de 270 milhões de reais do Reino Unido. E o número de doadores vem aumentando, como detalhou a diretora socioambiental do BNDES, Tereza Campelo.
14: Passamos assim, nesse seu mandato, presidente, de 2 doadores para 9 doadores, mostrando que o Brasil tem compromisso com essa agenda para ajudar o Salvar o Planeta.
11: No campo da conservação ambiental, foram assinados atos que ampliam os parques nacionais da Serra das Confusões, regiões e de 7 cidades no Piauí e criam o Parque Nacional do Tanaru, em Rondônia, e a Área de Proteção Ambiental do Paleocanal do Rio Tocantins, no Pará. Reportagem Gabriela Noronha.
5: Talvez você ainda não conheça a FINEP, empresa financiadora de estudos e projetos.
4: Ela é ligada ao Ministério da Ciência, Tecnologia e Inovação e tem o papel de transformar o potencial científico e tecnológico brasileiro em projetos de inovação.
5: E essa inovação científica vai se converter depois em novos produtos, serviços, medicamentos, tecnologias que você usa no seu dia a dia.
4: Hoje nós conversamos com o presidente da FINEP, Luiz Antônio Elias, para saber mais sobre esse trabalho e sobre o novo momento da empresa, com o apoio de projetos de maior complexidade. Boa noite, presidente.
15: Boa noite, agradeço o convite. É muito importante para a FINEP estar aqui presente e apresentar os projetos que nós estamos fazendo nesse imenso Brasil.
4: Então, vamos justamente começar explicando melhor para o nosso ouvinte, para quem não conhece, que tipo de projetos a FINEP financia, qual que é o papel da empresa nesse desenvolvimento tecnológico do país.
15: A FINEP se consolida nessas últimas 5 décadas. Ela foi fundada em 1967, como a instituição mais importante no fomento à infraestrutura científica, portanto, aos laboratórios, à geração do conhecimento, à capacidade de desenvolvimento tecnológico, portanto, às startups, às ICTs, e à capacidade de inovação no Brasil, oferecer crédito às empresas para que elas possam impulsionar as suas cadeias de valor e aumentar o valor agregado dos seus produtos. Mas ainda no momento de um risco geopolítico intenso, ou seja, nós vivemos um momento muito difuso a nível internacional. A ideia do multilateralismo se esgota e a percepção de que as políticas industriais devem estar cada vez mais retomadas. A FINEP também exerce o papel central na retomada da política industrial no Brasil.
5: Bem, para isso, a empresa recebeu um aporte de 3 bilhões e meio de reais para o financiamento de novos projetos, né? De onde vieram esses recursos e quais são as prioridades?
15: Os recursos que de 3,5 bilhões, na verdade, eles advêm para a capitalização da FINEP. A FINEP, na verdade, esse ano deverá receber 17,7 bilhões de reais do FNDCT. O FNDCT é criado em 1969, é o maior fundo de desenvolvimento da América Latina para a área científica e para a área tecnológica e de inovação. Esse ano é um ano histórico, são 17,7. Além disso, nós teremos acesso, por determinação do presidente Lula, que colocou esta agenda na centralidade do processo de desenvolvimento brasileiro, mais 25 bilhões de reais para o crédito. Subentende que a FINEP deverá estar operando em processos de crédito direto e nas operações indiretas, mais na infraestrutura científica, quase 40 bilhões de reais esse ano.
4: Agora, o senhor mencionou na sua primeira resposta todo o contexto geopolítico que a gente vem vivendo e existe um posicionamento estratégico da FINEP quando a gente fala da inserção internacional do Brasil, né? Porque a empresa acaba ajudando aí a definir onde o país vai apostar em desenvolver as suas pesquisas, seu desenvolvimento. Quais são essas áreas? Qual é a escolha estratégica nesse momento para o desenvolvimento de inovação no Brasil?
15: Nós estamos muito condicionados àquilo que se chama da nova indústria Brasil. No processo de reconstrução e transformação com o presidente Lula, nós entendemos que era necessário construir, por missões, uma nova estrutura industrial, baseada em capacidade científica, orientando a parte de inovação para a agroindústria, para a defesa, para a transformação digital, para a descarbonização, para perceber a mobilidade urbana. É necessário que a gente dê mais qualidade de vida à população e saneamento, e olhar também a base de infraestrutura para toda a parte de genética, ou seja, bioinsumos e biotecnologia. Isso acompanha a fronteira do conhecimento no mundo, que cada vez mais, pela emergência climática ou pelo olhar da introdução da inteligência artificial e pela robótica avançada, precisa ser alterado. Um dado importante para os ouvintes: 60% da pauta de exportação hoje brasileira ainda se condiciona a recursos naturais. Nós temos que ser protagonistas. Se queremos ser protagonistas, temos que cada vez mais incentivar a capacidade científica e olhar a fronteira do conhecimento, agregando valor ao produto nacional.
5: Presidente, a partir do desenvolvimento dessas novas tecnologias nesses setores, como fazer, como converter isso em desenvolvimento na melhora da vida das pessoas?
15: Isso melhora porque nós estamos apoiando projetos na área de vacinas, por exemplo. Nós estamos apoiando projetos na área de bioinsumos, que é necessário para a questão de alimentos. Nós estamos apoiando projetos na área de fertilizantes. Estamos apoiando projetos relacionados à descarbonização. Portanto, isso, como o presidente Lula colocou muito claramente, nós estamos num momento de estabilidade e precisamos avançar em áreas que são estratégicas para o conhecimento brasileiro. Temos uma matriz energética extremamente limpa. Aproveitar isso nessa transição energética no mundo é colocar o Brasil naquilo que eu chamei, no protagonismo social e no protagonismo internacional.
16: Pois é, e a FINEP vem recebendo mais recursos ao longo dos últimos anos, e isso também se converteu em projetos de maior complexidade que vêm sendo apoiados por
15: ela,
16: né?
15: Com certeza, com certeza. A subvenção econômica que lançamos recentemente, são 3,3 bilhões de reais na gestão da ministra Luciana Santos, são em áreas justamente que são o núcleo duro do conhecimento, para que a gente possa fazer a diferença. Em quê? Na agroindústria, na mobilidade. E uma questão importante, olhamos o social na agricultura familiar e na diferença, ou seja, nas assimetrias territoriais que a gente precisa corrigir, olhando a dimensão do Brasil, que é continental. Portanto, na subvenção econômica tem uma proposta de 300 milhões de reais para o Norte, Nordeste e Centro-Oeste impulsionar suas cadeias locais.
5: E como é que a FINEP atua em diferentes regiões do país para diminuir essa desigualdade?
15: Ela atua, na verdade, nesses segmentos que eu acabei de mencionar e percebendo também o local. Mais ainda, ela atua de forma vertical na estruturação de políticas com as fundações de amparo à pesquisa, nos programas que nós chamamos de Centelha e Tecnova, olhando o empreendedorismo local, olhando as startups locais, olhando as ICTs locais. Também impulsiona pela via do que eu chamei da infraestrutura, com as universidades. O hub do conhecimento está nas universidades. É preciso que a gente cada vez mais impulsione laboratórios de conhecimento que gerem capacidade e resultado para a sociedade brasileira.
16: Toda uma cadeia, né, presidente?
15: Toda uma cadeia.
16: Muito bem, nós conversamos com Luiz Antônio Elias, presidente da FINEP, a financiadora de estudos e projetos do governo federal. Muito obrigado pela sua entrevista à Voz do Brasil.
15: Eu que agradeço essa oportunidade para a FINEP e para o momento tão importante que essa instituição está vivendo hoje.
5: O novo PAC, Programa de Aceleração do Crescimento, já executou 90% dos recursos previstos até 2026.
4: São obras, programas e planos de governo que estão com andamento adiantado.
5: O programa prioriza as regiões mais vulneráveis do país e com menos acesso a serviços públicos.
17: Estradas, moradias, escolas, hospitais, obras de saneamento, energia e mobilidade urbana. Os investimentos em infraestrutura avançam em todo o país. Já foram executados praticamente 90% dos recursos previstos para o novo PAC até o final deste ano, o que corresponde a R$1,2 trilhão. Quase 11 mil empreendimentos contratados já foram concluídos. Entregas que ajudam a gerar emprego e renda no país, de acordo com Roberto Nami Garibe Filho, secretário especial do Programa de Aceleração do Crescimento.
18: Nós estamos batendo um recorde esse ano de investimento em infraestrutura. Isso fez sentir tanto na menor taxa de desemprego da história, que atingimos 5,4 se você pegar os 12 anos, e temos também a maior massa salarial. Nesses dados você consegue ver a presença do PAC, porque ele tem um efeito multiplicador sobre a economia bastante forte e isso impacta na vida cotidiana das pessoas.
17: Na área de habitação, por exemplo, foram entregues quase 2 milhões de moradias por meio do programa Minha Casa Minha Vida até março deste ano. Na educação, foram criados 111 institutos federais e 100 mil escolas em todo o país passaram a contar com rede Wi-Fi. Na área de concessões, foram realizados 57 leilões federais de rodovias, ferrovias, portos e aeroportos em 3 anos. O novo PAC também investe em obras de prevenção de desastres e adaptação às mudanças climáticas, para aumentar a proteção da população, como explica o secretário Roberto Nami Garibe Filho.
18: Nós estamos investindo quase 16 bilhões em prevenção ao risco. O nosso investimento ele é distribuído, né, levando em consideração quanto cada cidade está, de alguma forma, suscetível a esse tipo de risco, tanto de alagamento como de encosta.
17: Roberto Nami ressaltou ainda os investimentos em mobilidade urbana. São quase 16 bilhões de reais destinados à renovação de frota, com a entrega de veículos menos poluentes e mais confortáveis para a população. Lançado em 2023, o novo PAC foi estruturado em torno da industrialização, da transição ecológica e da redução das desigualdades sociais e regionais. O programa estabelece critérios de seleção que priorizam regiões com menor índice de desenvolvimento humano, maior déficit de serviços públicos e menor capacidade fiscal. Reportagem Pablo Mundim.
4: Uma nova terapia desenvolvida por pesquisadores brasileiros pode mudar o cenário dos tratamentos de cânceres hematológicos, como os linfomas.
5: Segundo os resultados preliminares divulgados hoje, a terapia CAR-T-Cell tem quase 90% de eficácia, com redução ou desaparecimento dos tumores.
4: O estudo contou com R$100 milhões do governo federal e já foi aplicado em 25 pacientes do Sistema Único de Saúde.
5: O ministro da Saúde, Alexandre Padilha, acompanhou a divulgação em São Paulo e comemorou os resultados.
19: Nós recebemos aqui os resultados preliminares, são muito animadores, mais de 87% de resultado positivo de pacientes que já tinham passado por outras formas de tratamento, tanto quimioterapia, radioterapia, transplante, e que vem agora no CAR-T-Cell uma esperança nesse tratamento.
4: Mais 81 pacientes vão receber o tratamento até o fim do ano.
5: A expectativa é que, com a confirmação dos resultados e o registro sanitário da Agência Nacional de Vigilância Sanitária, a terapia passe a ser oferecida em todo o território nacional.
4: A partir da semana que vem, o contribuinte que quiser regularizar débitos com a União vai precisar de níveis maiores de segurança ao usar a conta gov.br.
5: A mudança acontece a partir do dia 15 de junho, quando passará a ser exigido os níveis prata ou ouro no aplicativo ou site.
4: Saiba como elevar a segurança da sua conta gov.br na reportagem de Márcia Fernandes.
20: Na Procuradoria-Geral da Fazenda Nacional, é possível consultar dívidas com a União, negociar e parcelar débitos, emitir guias de pagamento e certidões de regularidade fiscal. A partir de 15 de junho, pessoas físicas só poderão acessar o portal Regularize da Procuradoria utilizando contas gov.br com nível prata ou ouro. Usuários com conta bronze serão alertados sobre a necessidade de elevar o nível de segurança e, depois do dia 15, se mantiverem a conta bronze, terão acesso bloqueado. A coordenadora nacional de atendimento da Procuradoria-Geral da Fazenda Nacional, Raquel de Carvalho, explica que a medida busca aumentar a segurança de quem procura o órgão.
21: Essa medida foi uma medida de segurança para a proteção dos dados do cidadão e das transações que ele realiza dentro do portal.
20: A conta gov.br funciona como uma identidade digital. Ela dá acesso a mais de 4.600 serviços federais. Atualmente, existem 176 milhões de contas ativas no gov.br. Mais de 118 milhões já estão nos níveis prata e ouro, mais seguros. O nível bronze tem segurança básica, com autenticação apenas pelo CPF e senha cadastrada. Raquel de Carvalho, da Procuradoria, explica como aumentar o nível de segurança e mudar a conta gov.br para prata ou ouro.
21: Ele pode fazer isso por meio da autenticação bancária, ou então ele pode fazer um reconhecimento facial, muito simples o procedimento. Ele pode fazer sem sair de casa.
20: Para regularizar a situação de dívidas com a União, acesse o site regularize.pgfn.gov.br. Reportagem Márcia Fernandes.
5: O Pix, sistema de pagamento instantâneo criado pelo Banco Central, que já virou queridinho dos brasileiros, será reconhecido como marca de alto renome.
4: A principal característica desse reconhecimento é a proteção da marca em todos os ramos da atividade econômica.
5: Isso impede que qualquer outra empresa utilize o mesmo nome ou termo semelhante, mesmo que seja para vender um produto ou serviço diferente do original.
4: Trata-se da primeira marca vinculada ao governo federal a contar com o reconhecimento pelo INPI, Instituto Nacional de Propriedade Industrial.
5: E atenção, estudantes que ainda não fizeram a inscrição para participar do Exame Nacional do Ensino Médio.
4: O prazo está terminando, vai só até sexta-feira, dia 12.
5: Alunos de escolas públicas e beneficiários do Pé de Meia contam com a inscrição pré-preenchida esse ano. Mas ainda assim precisam entrar na página do participante e confirmar a participação.
4: Lembrando que as provas estão marcadas para os dias 8 e 15 de novembro desse ano.
5: A taxa de inscrição é de R$ 85,00 e pode ser paga até 17 de junho.
4: E essas foram as notícias do Governo do Brasil.
5: Uma realização da Secretaria de Comunicação Social da Presidência da República.
4: Com produção da empresa Brasil de Comunicação.
5: Fique agora com o Minuto do TCU. Em seguida, as notícias do Poder Judiciário e do Congresso Nacional. Boa noite.
4: Boa noite para você e até amanhã.
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2: O Tribunal de Contas da União analisou as contas do presidente da República referentes ao exercício de 2025. Durante a sessão de hoje, o relator do processo, ministro Benjamin Zimler, apresentou a conclusão da avaliação técnica que verifica se os recursos do governo federal foram aplicados corretamente.
22: O Tribunal de Contas da União é de parecer que as contas atinentes ao exercício de 2025, de responsabilidade do excelentíssimo senhor presidente da República, Luiz Inácio Lula da Silva, estão em condições de serem aprovadas pelo Congresso Nacional com ressalvas.
2: Segundo a análise, as contas estão de acordo com os princípios constitucionais e legais. Apesar disso, o documento apresenta, além das ressalvas, alertas ao governo federal. Saiba mais em tcu.gov.br.
0: 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Você vai ouvir agora notícias do Poder Judiciário.
23: STF começa a julgar recursos contra a responsabilidade de redes sociais.
24: TSE aprova nova política de segurança da informação.
23: STJ define que pena por crime cometido sob livramento condicional começa após o fim do benefício.
24: Boa noite, eu sou o Arthur Filho.
23: E eu sou Walter Lima.
24: Plenário do Supremo Tribunal Federal começa a analisar recursos contra a tese do julgamento do Marco Civil da Internet.
23: O julgamento vai continuar na sessão de amanhã. Marta Ferreira.
25: O ministro Dias Toffoli começou o voto explicando que a tese fixada pela corte deve ser analisada a partir de uma posição institucional do Supremo Tribunal Federal e não considerando os votos individuais dos ministros. Sobre a questão da responsabilidade solidária, ele esclareceu que após a notificação, a responsabilidade do provedor de aplicações por omissão injustificada deve ser tratada como solidária. Já sobre o ponto da tese fixada pelo Supremo, que trata dos crimes contra a honra, Toffoli propôs um ajuste para substituir a expressão crime contra a honra por violação à honra por crime ou ilícito civil. O ministro vai continuar o voto na sessão plenária de amanhã.
24: Tribunal Superior Eleitoral aprova nova política de segurança da informação.
23: A ideia é reforçar a proteção dos sistemas eleitorais, das urnas eletrônicas e dos dados da Justiça Eleitoral. Estevam Furtado.
26: A medida reúne regras de segurança cibernética em todo o país e já começa a valer após a publicação da resolução. Entre as mudanças estão a adoção de procedimentos padronizados para gestão de riscos, proteção de dados, controle de acesso, monitoramento de vulnerabilidades e resposta a ataques cibernéticos. A política também prevê o uso seguro de tecnologias como inteligência artificial e computação em nuvem.
24: A pena por crime cometido durante o livramento condicional só começa a ser cumprida no dia seguinte ao fim desse benefício.
23: O entendimento é do Superior Tribunal de Justiça, Fátima Uchoa.
27: A tese definida pela terceira sessão deve ser observada por juízes e tribunais de todo o país. Um preso cometeu novo crime durante o livramento condicional e mesmo sem revogar o benefício, o Tribunal de Justiça do Rio de Janeiro contabilizou simultaneamente como pena cumprida o período entre a prisão preventiva e o fim do livramento condicional. Mas o STJ considerou não ser possível contar o mesmo período de prisão em duas execuções penais diferentes. Segundo o relator ministro Sebastião Reis Júnior, o STJ entende que se o livramento condicional não foi suspenso ou revogado até o fim do período de prova, a nova execução penal só deve começar no dia seguinte ao fim do benefício.
24: A Justiça do Trabalho itinerante chega este mês no Oiapoque, no Amapá.
23: Uma variedade de serviços de graça para a população. Marla Lacerda.
28: Todo mundo que mora nas aldeias de Manga e Espírito Santo, no estado do Amapá, pode aproveitar. Essa é a oportunidade para quem precisa colocar em dia a documentação jurídica, receber orientações sobre problemas trabalhistas e previdenciários, emitir documentos e até mesmo receber atendimento fisioterapêutico e psicológico. Informações sobre serviços, locais e datas no site do TST.
24: Ministério Público Federal solicita que a União defina regras para garantir acessibilidade em sites públicos e privados.
23: A obrigação prevista na Lei Brasileira de Inclusão há mais de 10 anos ainda não é cumprida devido à falta de regulamentação. Vanessa Pereira.
3: Em agosto de 2025, o MPF expediu recomendação para que as diretrizes de acessibilidade digital fossem finalmente definidas. Mas passados mais de 9 meses, os pedidos do órgão não foram acatados. Agora, na ação, o MPF pede que o governo federal regulamente, em até 2 meses, o artigo 63 da Lei Brasileira de Inclusão, que torna obrigatória a acessibilidade na internet, e apresente, em até 4 meses, um plano de transição para adaptar os sites.
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24: A você, uma boa noite.
23: E até amanhã.
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1: Eu sou Paula Groba.
2: E eu sou Humberto Pinheiro.
1: E estes são os destaques de hoje do Jornal do Senado, que começa agora.
2: Aprovada a proposta que permite renegociação de dívidas rurais.
1: PEC que dá ampla autonomia ao Banco Central segue para o plenário.
2: Senado aprova piso de R$13.600 para médicos e dentistas. Proposta vai à Câmara.
1: Boa noite.
2: Boa noite.
1: O Senado aprovou a proposta que cria uma linha de financiamento com recursos do Fundo Social do Pré-Sal para a renegociação de dívidas de produtores rurais. O texto, vindo da Câmara dos Deputados, previa inicialmente que os recursos desse fundo deveriam beneficiar os produtores rurais prejudicados por calamidades públicas.
2: No Senado, o relator senador Renan Calheiros, do MDB de Alagoas, alterou a proposta para ampliar os casos em que os produtores podem ser beneficiados. A senadora Tereza Cristina, do Progressistas de Mato Grosso, defendeu a busca do entendimento com a equipe do governo antes da votação. Mas, diante da falta de acordo, a votação foi mantida pelo presidente Davi Alcolumbre. A votação em plenário foi simbólica e a proposta retorna à Câmara dos Deputados, já que foi alterada no Senado.
1: E agentes de saúde e de combate às endemias, profissionais que atuam em comunidades urbanas, rurais e indígenas, podem ganhar o direito a uma aposentadoria diferenciada. Uma proposta aprovada pela Comissão de Constituição e Justiça prevê o benefício para quem comprovar 25 anos de contribuição e de exercício da atividade, com idade mínima de 57 anos para mulheres e 60 para homens.
2: O texto também estabelece regras de transição e prevê apoio financeiro da União para ajudar estados e municípios a custear a medida. A PEC segue agora para o plenário com pedido de tramitação especial. Repórter Bruno Lourenço.
3: A proposta de emenda à Constituição diz que esses profissionais poderão se aposentar com idade mínima de 57 anos para mulheres e 60 anos para homens, desde que comprovem 25 anos de contribuição e de efetivo exercício na atividade. O senador Irajá, do PSD do Tocantins, destacou o papel indispensável desses profissionais na ponta da saúde, especialmente nas comunidades mais carentes.
4: Um reconhecimento de um trabalho histórico, dedicado por toda uma vida a essas pessoas que são brasileiros e brasileiras, que são, como eu costumo dizer, o SUS do Brasil de carne e osso. Eles são, sim, o SUS de carne e osso no Brasil e que nos representam em todos os lares brasileiros.
3: A proposta também cria regras de transição para quem já está na atividade. Além disso, considera a carreira como essencial e exclusiva de Estado, proibindo a contratação terceirizada ou temporária, salvo em casos de emergência em saúde pública. Para evitar o sufoco nas contas dos municípios e estados, a proposta determina que a União prestará assistência financeira complementar para compensar o aumento das despesas decorrentes das novas aposentadorias.
1: Ontem, o presidente do Senado, Davi Alcolumbre, alertou em plenário para a dificuldade de avançar com propostas que criam pisos salariais e novas despesas obrigatórias. Segundo ele, mais de 30 projetos em tramitação tratam de remuneração ou jornada de trabalho de diferentes categorias profissionais.
2: Davi Alcolumbre afirmou que reconhece a importância das reivindicações, mas defende que o impacto nas contas públicas precisa ser avaliado com cautela. O senador argumentou que a aprovação de um piso pode gerar pressão para a votação de outras propostas semelhantes e questionou se a União, os estados e os municípios teriam condições de absorver esses custos.
5: No ano de eleição, isso aqui é muito complexo. Porque o que botar para votar isso aqui, todo mundo vai votar sim, por conta da eleição, e vai ter que arrumar 10 Brasil para pagar. E aí fica sendo eu o culpado que não quer dar um piso para o médico. O piso para o médico que salva a vida das pessoas no pronto atendimento. O piso para o enfermeiro. Meu Deus, bora dar. Mas o Brasil comporta isso? O Brasil vai resistir? As finanças públicas vão resistir? Na marcha dos prefeitos eles solicitaram que não votasse, porque o orçamento do Brasil não cabe.
1: Profissionais responsáveis pela confecção e adaptação de próteses e órteses ortopédicas podem passar a ter atividade regulamentada em todo o país.
2: O plenário do Senado aprovou o projeto que define as atribuições e estabelece os requisitos de formação para o exercício da profissão. Repórter Douglas Castilho.
6: O projeto voltou à análise a pedido da senadora Mara Gabrilli, do PSD de São Paulo, e define que protesistas e ortesistas são todos aqueles especialistas que profissionalmente tomam as medidas e confeccionam próteses, mas também aqueles que confeccionam palmilhas e calçados ortopédicos, mesmo que em oficina própria. Para além disso, há a exigência de que os profissionais participem de atualizações constantes a respeito das melhores práticas e modelos disponíveis. A senadora ressaltou os efeitos práticos da aprovação do projeto.
7: A gente está falando da regulamentação de uma profissão que vai mudar o destino do nosso país, que hoje demora 5 anos para entregar uma cadeira de rodas, entregar uma prótese, uma órtese, porque a gente não tem a regulamentação dessa profissão.
6: O processo de capacitação dos especialistas deverá ocorrer em escolas e cursos de educação técnica de nível médio e conteúdo multiprofissional de áreas como psicologia, biomecânica, fisioterapia e anatomia. O texto garante o ofício aos que estão no mercado há pelo menos 5 anos, comprovando o curso de atualização. O projeto vai à sanção presidencial.
1: E avançou no Senado a proposta que cria a Universidade Federal do Esporte.
2: Aprovado pela Comissão de Esporte, o projeto prevê uma instituição voltada à formação acadêmica e à pesquisa no setor. O texto segue agora para votação no plenário. Repórter Rodrigo Rezende.
8: Com sede em Brasília, a Universidade Federal do Esporte, UFSport, terá por objetivo promover o ensino, a pesquisa, a extensão e a inovação no campo da ciência esportiva. Também terá foco na formação e aperfeiçoamento de gestores da área e preocupação na inclusão de pessoas com deficiência. A senadora Leila Barros, do PDT do Distrito Federal, relatora da proposta, ressalta que essa é uma demanda antiga dos profissionais da área e que a expectativa é que a instituição auxilie na obtenção de bons resultados pelos atletas brasileiros.
9: A Universidade de Esporte já era uma demanda do setor, né? A gente tem um potencial enorme. Então a gente sentia falta nesse setor, na área da ciência, da inovação, um espaço, um local em que a gente pudesse fazer essas atualizações e rapidamente chegar ao setor esportivo brasileiro.
8: Os recursos financeiros para a implantação e manutenção da UFSport virão do Orçamento Geral da União, mas com a possibilidade de auxílios e subvenções por entidades públicas e particulares. Também poderão ser feitos convênios para obtenção de recursos com instituições internacionais. Os cargos técnicos e docentes serão preenchidos por concurso público.
1: A Comissão de Constituição e Justiça aprovou a proposta que garante orçamento próprio e autonomia operacional ao Banco Central.
2: A PEC segue para o plenário, mas a liderança do governo pediu que a votação seja adiada por algumas semanas. As informações com o repórter Bruno Lourenço.
3: A proposta de emenda à Constituição aprovada na Comissão de Constituição e Justiça transforma o Banco Central de autarquia para entidade pública de natureza especial, com autonomia técnica, administrativa, orçamentária e financeira. Retira o Banco Central de vinculação a ministério ou a qualquer órgão ou sistema da administração pública e de tutela ou subordinação hierárquica. O relator, senador Plínio Valério, do PSDB do Amazonas, chegou a fazer um apelo para que a PEC, há mais de 2 anos sendo discutida, fosse votada.
10: O Banco Central precisa, essa autonomia, ela fortalece não só o sistema financeiro brasileiro, traz segurança, traz muita segurança para todos nós, cidadãos comuns.
3: O líder do governo, senador Jacques Wagner, do PT da Bahia, manifestou algumas discordâncias em relação ao texto, mas disse que não criaria obstáculo para a votação na CCJ.
11: Eu só estou dizendo que eu preciso responder ao meu ministro da Fazenda, que seja 1 semana, 2 semanas, porque ele construiu um texto, eu apresentei na forma de emenda, a Vossa Excelência rejeitou.
3: Por se tratar de emenda à Constituição, a proposta ainda precisa passar por 2 turnos de votação no plenário, onde terá que receber a aprovação de 49 dos 81 senadores.
1: E o Senado aprovou a indicação do ministro do Superior Tribunal de Justiça, Benedito Gonçalves, para o cargo de Corregedor Nacional de Justiça até 2028. Entre as atribuições do corregedor estão a apuração de denúncias e reclamações disciplinares contra magistrados e a fiscalização de atividades do Judiciário.
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2: Com edição de Paula Groba e trabalhos técnicos de Eliseu Caires, o Jornal do Senado fica por aqui. Acompanhe agora as notícias da Câmara dos Deputados. Boa noite.
1: Boa noite e até amanhã.
12: Jornal Câmara dos Deputados. Comissão da Câmara aprova a redução da maioridade penal para 16 anos.
13: O plenário ratifica acordos comerciais com Singapura e nações europeias.
12: Parlamentares lançam agenda com pautas prioritárias para as mulheres.
14: Boa noite. Congresso Nacional apresenta a agenda legislativa Mulheres do Brasil. O repórter Luiz Cláudio Canuto acompanhou o evento e tem mais informações.
15: A criação de cotas femininas em vagas no Poder Legislativo é uma das prioridades apresentadas por deputadas e senadoras para este ano. O projeto faz parte da agenda legislativa Mulheres do Brasil, que foi lançada em sessão solene do Congresso Nacional nesta quarta-feira. A agenda destaca leis já aprovadas e que precisam de apoio para implementação e também projetos que estão sendo analisados na Câmara e no Senado, considerados mais relevantes para desenvolvimento de ações com impacto na vida da mulher na sociedade. A mudança que cria cotas de 20% para mulheres nos legislativos federal, estaduais e municipais está no projeto que institui um novo Código Eleitoral no Brasil e consolida leis e resoluções do Tribunal Superior Eleitoral em um único texto para simplificar as normas eleitorais e processuais do país. A coordenadora dos Direitos da Mulher na Câmara, deputada Jaque Rocha, do PT do Espírito Santo, afirma que apenas por meio da elaboração de leis, do aperfeiçoamento das políticas públicas e da fiscalização das ações do Estado, ocorre o aumento das oportunidades para os brasileiros.
16: A democracia só se fortalece quando mais mulheres participam da vida pública e têm as suas vozes representadas nas instituições. Mas a presença não se resume a números ou a estatísticas, porque quando uma mulher ocupa a política, não é apenas uma cadeira que se preenche, é a democracia que se amplia.
15: A deputada Tabata Amaral, do PSB de São Paulo, é coordenadora do Eixo de Atuação Partidária e Processos Eleitorais do Observatório Nacional da Mulher na Política, da Câmara dos Deputados, e destacou como conquistas recentes o aumento da licença paternidade a partir do ano que vem. Ela também lembrou a lei da distribuição de absorventes em farmácias populares e a lei que estabelece a referência em escolas das mulheres importantes na história do Brasil. Também se referiu à lei que cria cotas para a presença de mulheres em conselhos de empresas públicas e mistas.
17: A gente precisa ter nesses conselhos pelo menos um terço de mulheres e dentro desse um terço, um terço reservado para mulheres negras e para mulheres com deficiência. Como a senadora Dorinha trouxe, não dá para travar a luta por igualdade sem olhar para as mulheres negras, sem olhar para as mulheres com deficiência. Então essa é uma grande vitória que nós tivemos.
15: A agenda legislativa do Grupo Mulheres do Brasil foi elaborada pela Secretaria da Mulher numa parceria entre deputadas e senadoras. A agenda legislativa apresentada neste ano tem 7 eixos: enfrentamento à violência contra a mulher, participação política e representatividade, autonomia econômica e trabalho, saúde da mulher, orçamento sensível ao gênero, educação e formação e violência digital, além de inteligência artificial e ambiente online. Da Rádio Câmara de Brasília, Luiz Cláudio Canuto.
12: Economia. Luiz Lima, do Novo do Rio de Janeiro, menciona editoriais da imprensa que criticam a condução econômica do governo federal e o aumento dos gastos públicos. Ele alerta que a redução da jornada de trabalho pode agravar o desequilíbrio fiscal do país.
14: Na opinião de Luiz Lima, a redução da jornada afeta trabalhadores comissionados, como garçons e vendedores, e força pequenos comércios a aumentarem suas despesas com contratações. Ele avalia que a inflação dos alimentos vai corroer ainda mais o valor real do salário mínimo.
12: Tadeu Venneri, do PT do Paraná, rebate as propostas de privatizar os Correios e Telégrafos diante do déficit financeiro. O parlamentar argumenta que a lógica puramente comercial para a estatal prejudicaria o atendimento a pequenos municípios e regiões isoladas.
14: De acordo com Tadeu Venneri, os Correios exercem um papel social indispensável na distribuição de benefícios e na integração nacional, que não pode ser medido apenas pelo lucro. Ele cobra apoio do parlamento e do governo para valorizar os trabalhadores e recuperar o caixa da empresa.
12: Trabalho. Denise Pessoa, do PT do Rio Grande do Sul, apresentou o projeto que institui medidas para o acolhimento de trabalhadoras após o fim da licença maternidade. A deputada justifica que o período de retorno ao trabalho costuma ser marcado por demissões e exclusão profissional.
14: O projeto de Denise Pessoa estabelece que empresas com mais de 20 funcionários adotem programas de atualização e preservação de cargos para as mães. Segundo ela, o mercado de trabalho não pode obrigar que elas escolham entre a carreira profissional e a maternidade.
12: Política. O Conselho de Ética aprovou nova suspensão por 60 dias do deputado Marcos Polon. A repórter Noelle Nobre acompanhou a votação.
18: O Conselho de Ética e Decoro Parlamentar da Câmara dos Deputados aprovou a suspensão do mandato do deputado Marcos Polon, do PL de Mato Grosso do Sul, por 60 dias. A punição foi recomendada pelo relator do caso, deputado Ricardo Maia, do MDB da Bahia. Marcos Polon é alvo de uma representação apresentada pela mesa diretora da Câmara. Ele é acusado de ter feito declarações de cunho ofensivo e depreciativo contra o presidente da Câmara, Hugo Mota, durante manifestação em Campo Grande, em agosto do ano passado. Marcos Polon disse que recorrerá da decisão à Comissão de Constituição e Justiça. A decisão final será do plenário da Câmara.
19: Estamos caminhando para um novo tipo de, abre aspas, democracia, onde o judiciário modula as leis e acaba punindo as pessoas por emitir opiniões. E isso jamais poderia adentrar nesse recinto. É que nessa casa aqui se encontram 100% dos votos válidos.
18: Em maio, o deputado Marcos Polon já teve outra decisão pela suspensão do mandato por 60 dias, aprovada pelo Conselho de Ética por ter ocupado a mesa diretora da Câmara em uma sessão do plenário de agosto de 2025. Polon recorreu à CCJ da decisão. Da Rádio Câmara de Brasília, Noelle Nobre.
12: Eleições.
14: Hildo Rocha, do MDB do Maranhão, analisa pesquisas de intenção de voto para o governo estadual e cita estudos sobre comportamento eleitoral para defender que governos bem avaliados tendem a influenciar a escolha de sucessores.
12: Hildo Rocha afirma que o cenário no Maranhão ainda pode mudar até as eleições, apesar dos levantamentos divulgados nos últimos meses. Ele avalia que a presença dos pré-candidatos na capital e no interior do estado deve pesar na formação do voto.
14: Valdir Trindade, do Republicanos da Paraíba, assume uma cadeira na Câmara e, em seu discurso de posse, afirma seu compromisso em priorizar a justiça social e a defesa da Constituição. Segundo ele, seu mandato vai focar no amparo às famílias e pessoas mais vulneráveis de seu estado.
12: Defensor de políticas públicas voltadas à dignidade humana, Valdir Trindade afirma que o desenvolvimento do país deve ser medido pelo cuidado com as pessoas. Ele agradeceu o apoio de lideranças paraibanas e prometeu atuar firmemente para deixar a marca de trabalho no Legislativo.
20: Segurança Pública.
14: A Comissão de Constituição e Justiça da Câmara deu aval à proposta que reduz a maioridade penal de 18 para 16 anos. Rodrigo Dazaelli, do PL de Mato Grosso, celebra a mudança porque acredita que os jovens nessa faixa etária já possuem plena consciência de seus atos.
12: Nas palavras de Rodrigo Dazaelli, a medida atende ao anseio das famílias brasileiras por leis mais rígidas e combate à impunidade. O parlamentar assinala ainda que a redução penal abre espaço para discutir também novos direitos aos jovens, como a permissão para dirigir.
14: A repórter Paula Bittar acompanhou a votação na CCJ e tem mais informações sobre as discussões em torno da proposta.
21: A Comissão de Constituição e Justiça da Câmara aprovou por 44 votos a 18 a proposta que reduz a maioridade penal dos atuais 18 para 16 anos de idade. Atualmente, jovens que cometem infrações graves cumprem medidas socioeducativas de internação por no máximo 3 anos. A proposta principal previa originalmente a plena maioridade civil e penal aos 16 anos. Isso significa que, além de responderem por crimes como adultos, os jovens passariam a ter todos os direitos da vida adulta, como casar, celebrar contratos e dirigir. O texto tornava ainda o voto obrigatório aos 16 anos e reduzia a idade mínima para se candidatar a cargos como de vereador. Mas o relator da medida na CCJ, deputado Coronel Assis, do PL de Mato Grosso, retirou as modificações na esfera civil, prevendo exclusivamente a punição criminal de jovens acima de 16 anos. Assis explicou que retirou a parte dos direitos civis para garantir que o texto tratasse de apenas um assunto, evitando, segundo ele, confusão jurídica. Além da proposta principal, ele também apresentou parecer favorável a outras duas propostas que estavam sendo analisadas em conjunto. Uma delas sugere a redução da maioridade penal apenas em casos excepcionais, como crimes hediondos ou crueldade extrema, após a avaliação técnica do jovem. Já a outra propõe a redução geral para 16 anos em todos os crimes e estabelece que adolescentes de 12 a 16 anos também respondam criminalmente se cometerem crimes com violência, grave ameaça ou contra a vida. Segundo o Coronel Assis, a aprovação das propostas atende à vontade da população.
4: Representantes do povo não querem fazer a vontade do povo. Qual que é a lógica? A lógica do sentimento, né, de clamar por justiça que a pessoa tem em ter um ente querido sendo vítima de homicídio por uma pessoa de 18, 19 anos ou de uma pessoa de 17 ou 16 anos.
21: A deputada Sâmia Bonfim, do PSOL de São Paulo, por outro lado, criticou as mudanças feitas por Coronel Assis. Segundo ela, o texto original era menos pior.
5: Porque ao menos nele tinha uma redução da maioridade, não só do ponto de vista penal, mas também do ponto de vista eleitoral. Nessa, ele restringiu somente para penal. E por que que é uma aberração? Porque ele vai ser tratado como adulto do ponto de vista penal, mas do ponto de vista civil, ele vai seguir sendo lido, tratado pela justiça brasileira como um adolescente que ele é.
21: O deputado Tadeu Venere, do PT do Paraná, citou dados de um levantamento nacional de 2023 para explicar que a minoria dos jovens infratores, 12%, cometem assassinatos. Segundo ele, a justificativa de que é a população quem pede a mudança não é suficiente.
22: A população pede muitas vezes que o Congresso e aqueles que roubam aqui dentro, inclusive no Congresso, também sejam presos e nem por isso são presos. A população pede que nós não tenhamos mais emenda parlamentar, que o povo quer, nessa hora não vale.
21: O deputado Mendonça Filho, do PL de Pernambuco, lembrou que uma outra proposta de mesmo teor já foi aprovada na Câmara, mas arquivada no Senado.
23: E eu, mais uma vez, defendo a PEC da redução da maioridade penal. A sociedade brasileira hoje se vê sitiada pelo crescimento da violência. 25% da população brasileira hoje vive sob a influência direta de milícias, do tráfico de drogas e das organizações criminosas que dominam territórios. E, infelizmente, boa parte do exercício do comando dessas organizações criminosas se faz, inclusive, com aliciamento de menores, menores de 18 anos.
21: A análise da proposta que reduz a maioridade penal pela Comissão de Constituição e Justiça é apenas o primeiro passo da análise do tema na Câmara. A proposta ainda precisa passar por uma comissão especial e pelo plenário em 2 turnos de votação. Da Rádio Câmara, de Brasília, Paula Bittar.
20: Turismo. Bacelar do PV da Bahia relata que a Comissão de Turismo debateu o impacto na reforma tributária sobre o transporte aéreo internacional. O deputado cobra do governo federal uma solução para evitar o encarecimento das passagens devido à cobrança integral sobre o setor.
14: Bacelar avalia que o aumento da tributação ameaça o crescimento do turismo em um momento de recorde na entrada de estrangeiros no Brasil. Ele também alerta que o custo maior no transporte aéreo pode afetar cargas, empregos e produtos que chegam ao consumidor.
20: Desenvolvimento Regional. Átila Lins, do PSD, celebrou a entrega da nova Praça de Nossa Senhora de Guadalupe, em Fonte Boa, no Amazonas. A obra de revitalização do espaço público foi realizada com recursos de emenda do deputado no valor de R$1 milhão.
14: Átila Lins registra a emoção de entregar uma obra em sua região de origem. Saúda a população e as lideranças presentes à festa ocorrida no dia 6 de junho e anuncia novos projetos, como a construção de uma maternidade e de um balneário público para melhorar a vida das pessoas de Fonte Boa. Ponte Boa.
20: A cidade de Guarabira, localizada na região do Brejo, na Paraíba, vai ganhar um centro da Fundação de Apoio às Pessoas com Deficiência. É o que promete Ranieri Paulino, do Republicanos, que atuou na mobilização popular para eleger a obra como prioridade no orçamento.

0: quatro países europeus: Islândia, Liechtenstein, Noruega e Suíça. Os dois acordos abrem mercado para produtos e serviços brasileiros na Ásia e Europa. O acordo com Singapura cria uma área de livre comércio entre o país asiático e a Argentina, o Brasil, o Paraguai e o Uruguai. É o primeiro acordo comercial do bloco com um país da Ásia. De acordo com o texto, Singapura se compromete a conceder isenção tarifária imediata e integral sobre a totalidade dos produtos exportados pelo Mercosul. Já o Mercosul se compromete a eliminar tarifas sobre 95% de seus produtos e serviços, de maneira escalonada e o prazo de 15 anos. Ficam fora da isenção tarifária as máquinas, plásticos e aparelhos óticos, fotográficos e cinematográficos produzidos em Singapura. Singapura é o oitavo destino das exportações brasileiras no mundo e segundo maior na Ásia, atrás apenas da China. Ao mesmo tempo, tem investimentos no Brasil em setores como construção naval e transportes, serviços financeiros e comunicações. O relator da proposta na Câmara, deputado Kim Kataguiri, do Missão de São Paulo, defendeu o aumento da relação comercial do Mercosul com Singapura.
1: Um país que é exemplo, o Sudeste Asiático é a região hoje do mundo, uma das regiões que mais crescem, exemplo de desenvolvimento, o Brasil tem muito a aprender com isso, esse é um acordo extremamente benéfico, inclusive mais benéfico para nós do que para Singapura. A gente precisa se libertar da dependência que nós temos de determinados polos econômicos e nos relacionarmos com a maior parte de atores políticos e econômicos possível do mundo. Portanto, o maior número de parceiros comerciais que a gente puder, melhor.
0: A Câmara também aprovou o texto do Acordo de Livre Comércio entre o Mercosul e quatro países da Associação Europeia de Livre Comércio: Islândia, Liechtenstein, Noruega e Suíça. O texto complementa o acordo firmado entre o Mercosul e a União Europeia e abre um mercado de 15 milhões de pessoas com comércio de quase 500 bilhões de dólares por ano. O acordo permite redução tarifária sobre 97% de toda a exportação entre os dois blocos econômicos. O relator do texto da Câmara, deputado Davi Soares, do Podemos de São Paulo, reforçou a importância do acordo.
2: Um projeto tão importante dessa envergadura que venha complementar o que já se iniciou com o acordo Mercosul e União Europeia. Com a aprovação do mesmo, nós fechamos aquela área e abrimos zonas para o exportador brasileiro continuar a ter um desempenho brilhante.
0: Os dois acordos prevêem salvaguardas, como a suspensão temporária das isenções no caso de aumento súbito de importações ou ameaças à indústria nacional. Tratam ainda de normas de defesa sanitária para evitar a adoção de barreiras comerciais injustificadas. Também regulam o comércio de serviços, regras para o comércio eletrônico, acesso a compras governamentais e tratamento diferenciado para micros, pequenas e médias empresas. Os textos dos acordos do Mercosul com Singapura e os quatro países europeus seguiram para análise do Senado. Da Rádio Câmara de Brasília, Antônio Vital.
3: Educação. Paulo Marinho Júnior, do PL do Maranhão, cobra explicações da Prefeitura de Caxias, no leste do estado, sobre a aplicação de recursos federais para a educação. O deputado afirma que escolas e creches continuam em más condições, mesmo após repasses do Fundeb e de pagamentos de precatórios.
4: Paulo Marinho Júnior relata falhas em serviços essenciais da rede municipal, como merenda escolar e transporte de alunos. Ele pede atuação de órgãos de controle para verificar as condições das unidades e a aplicação do dinheiro reservado às reformas.
5: Direitos Humanos.
3: Carla Dixon, do PL do Rio Grande do Norte, pede urgência na aprovação de projeto que institui o Auxílio Mãe Atípica, destinado a apoiar mães ou responsáveis por crianças e adolescentes com deficiência severa ou transtorno do espectro autista.
4: Carla Dixon afirma que muitas mães têm de abandonar o trabalho para acompanhar filhos que dependem de atenção permanente, prejudicando a renda familiar. Ela ressalta que a proposta combina apoio financeiro e atendimento psicossocial para quem assume a rotina de cuidado.
3: Luiz Couto, do PT da Paraíba, apoia projeto que determina a simplificação das informações nos rótulos dos alimentos para facilitar a compreensão dos consumidores. Para ele, a medida está diretamente ligada ao direito constitucional à informação, garantindo também a liberdade de escolha.
4: O texto, segundo Luiz Couto, é amplamente respaldado por evidências científicas que associam a clareza de informação à saúde pública. O parlamentar destaca ainda que a matéria aborda a necessidade de uma transição sobre a forma como o país lida com a segurança alimentar.
3: Termina agora o Jornal Câmara dos Deputados, produzido pela Rádio Câmara, com trabalhos técnicos de Everson Urani e apresentação de José Carlos Andrade e Márcio Aquilissardi. Uma boa noite para você.
4: Uma ótima noite. A Voz do Brasil volta amanhã.
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0: Em Brasília, pontualmente, 11 horas.
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5: É bom. E vamos mais uma vez iniciar uma impressionante apresentação de novos talentos musicais brasileiros. Afinal, eles não param de se revelar e a missão do Som Contemporâneo é sempre te mostrar alguns deles a cada edição do programa. Olá, meu nome é Guilherme Michelucci e na edição de hoje ouviremos lançamentos de Rian Fidelis, Maui, Juliana Linhares, Caio Nunes, Antônio Caramelo, Aira, Augusta Barna, Gene Mozelo, Buda, Bárbara Grando, Caetana e Sony Colene. E quem dá o pontapé inicial é a Marina Liori. Marina Liori é uma cantora e compositora mineira, nascida em Patos de Minas, que constrói sua música com introspecção, leveza e sofisticação harmônica, passando por influências como a velha e a nova MPB, a Soul Music e nomes como João Bosco, Marcos Valle e Xadê. As letras dela passam por diferentes estados emocionais, dentro de uma mesma identidade. Vamos ouvir agora uma música de 2026 com participação de Tori, Água na Boca, com Marina Liori.

Esta foi Marina Liori com participação de Tori na música Água na Boca, um lançamento de 2026 da cantora e compositora mineira Marina Liori. E vamos para a segunda atração dessa edição do programa Som Temporâneo. Estou falando do Ryan Fidelis. Jovem sensação e grande promessa do R&B brasileiro, aos 21 anos, o cantor e compositor de Florianópolis venceu a categoria de Produtor do Ano no prêmio R&B Brasil 2025, acumulando mais de 5 milhões de streams nas plataformas digitais, com o álbum Alma e o EP Noir. E em 2026, o Ryan Fidelis colocou no mundo seu segundo álbum, chamado Tons de Marrom, que já repercute bem e conta a história de um amor negro, com sonoridade que transita entre o R&B, o pop e a MPB. Te deixo agora com uma das faixas desse trabalho mais recente, a música Rosa Maria, com Ryan Fidelis.

Ouvimos Rian Fidelis na música Rosa Maria, faixa do álbum Tons de Marrom, o segundo do cantor e compositor catarinense Rian Fidelis, lançado em 2026. E na apresentação de artistas em começo de carreira, aqui do programa Som Temporâneo, quem está de próximo é o Maui. Maui é um cantor, compositor e MC de Duque de Caxias, na Baixada Fluminense, que entretém e conscientiza com temas românticos e das periferias, enquanto mistura estilos como R&B, grime, drum and bass, drill, soul, pagode e afrobeats. Depois de um aclamado disco de estreia em 2025, em 2026, o artista retornou num EP com nome autoexplicativo, chamado Muito Romântico, que é de onde eu tirei a música para ouvirmos agora. Voltar para casa, com Maui.

Você acabou de conferir o som do Mal e na música Voltar Pra Casa. Faixa do EP Muito Romântico, lançado em 2026 pelo cantor, compositor e MC fluminense Maui. E vamos encerrando o primeiro bloco do programa. Mas fica tranquilo que ainda faltam mais três. No próximo, logo após o intervalo, ouviremos Juliana Linhares, Caio Nunes e Antônio Caramelo.

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1: Em Brasília, 11:14.
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6: Começando a segunda das quatro partes do programa com Juliana Linhares. A cantora e compositora potiguar Juliana Linhares ainda é nova no cenário musical, mas já está cheia de moral. Vocalista da banda Pietá, ela se destaca mais em carreira solo, fazendo uma MPB visceral com bastante influência nordestina. Em 2026, a Juliana lançou seu segundo álbum, chamado Até Cansar o Cansaço, trazendo questões contemporâneas como excesso de informação, desgaste emocional e urgência constante. Ficaremos com a faixa título do disco, Juliana Linhares, em Até Cansar o Cansaço.

Esta foi a Juliana Linhares na música Até Cansar o Cansaço. Faixa que dá nome ao segundo disco da cantora e compositora potiguar Juliana Linhares, lançado em 2026. E o Som Temporâneo não para de te apresentar os artistas que ainda são promessas da música brasileira. Vamos agora de Caio Nunes. O cantor e compositor carioca Caio Nunes vai do romantismo à ancestralidade afro, em músicas embaladas por R&B, afoxé, reggae, trap, afrobeats e afrolatinidades. Depois de um EP, alguns singles e um hiato na carreira, em 2026, o Caio retornou com seu primeiro álbum, chamado Nada Fica Fora do Lugar, do qual ouviremos a faixa com participação de Gabo. É a música Ginga, com Caio Nunes.

Acabamos de conferir o Caio Nunes com participação do Gabo na música Ginga, que é uma das faixas do álbum Nada Fica Fora do Lugar, o primeiro do cantor e compositor carioca Caio Nunes, lançado em 2026. E vamos para o próximo jovem talento musical brasileiro. Afinal, o som temporâneo existe para te apresentá-los. Agora é a vez de Antônio Caramelo. Antônio Caramelo é um cantor, compositor e instrumentista mirim, do Rio de Janeiro. Filho do ator Igor Hickley e da cantora Aline Whirley, que integrava a banda Rouge. Com apenas 11 anos, o Antônio foi indicado ao Grammy Latino na categoria de Melhor Álbum de Música Infantil. E em 2026, retornou com o segundo disco chamado Aventuras de Caramelo 2, com aquele tipo de música infantil apoiada na MPB, que pode muito bem ser apreciada por gente grande. Para provar o que eu acabei de falar, ouviremos a música Fazendo Nada, com Antônio Caramelo.

Este foi Antônio Caramelo na música Fazendo Nada, faixa do disco Aventuras de Caramelo 2, lançado em 2026 pelo cantor e compositor mirim Antônio Caramelo. E chegamos ao fim de mais um bloco do Som Temporâneo, o seu radar das novas caras da música brasileira. Depois do intervalo, tem o terceiro bloco, com lançamentos de Aira, Augusta Barna e

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1: 11h29 em Brasília.
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8: E vamos começar mais um bloco do programa, com a Aira.
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8: Aira é uma cantora e compositora novata que conta as próprias histórias através da música, com profundidade e leveza, falando de medos, amores e dores. Numa MPB pop, suave e alternativa, com influências de indie, R&B, eletrônico, axé, samba e funk carioca. Como demonstração, ouviremos uma de 2026, a música Circo, com Aira.

Ouvimos a cantora e compositora Aira na música Circo, um lançamento de 2026. E na sequência da Aira, ouviremos agora um lançamento de Augusta Barna aqui no Som Temporâneo. De Minas Gerais, a Augusta Barna é uma cantora e compositora que se inspira em grandes cantoras, como Elza Soares, Elis Regina e Maria Bethânia, para fazer um som que transita por MPB, samba rock, black music, funk carioca, entre outros estilos. Já as letras dela são românticas e empoderadas, e refletem a realidade de uma artista negra vinda da periferia. Em 2026, ela se juntou a outra promessa da música mineira, a Mac Júlia, para lançar a música que ouviremos agora, chamada Janeiro, com Augusta Barna.

Esta foi a Augusta Barna com participação de Mac e Júlia na música Janeiro, um lançamento de 2026 da cantora e compositora mineira Augusta Barna. E agora é a vez da Jenny Mosello representar as novas caras da música brasileira aqui no programa Som Temporário. A cantora e compositora paranaense Jenny Mosello já emplacou composições nas vozes de outros artistas, nacionais e internacionais, como Luísa Sonza, Isa, Anitta, Demi Lovato e Sam Smith. Depois de um início em carreira solo fazendo um pop juvenil, em 2026 ela surpreendeu ao apresentar um som mais maduro no disco Brava, no qual privilegia influências brasileiras, latinas e africanas, tratando de temas como pertencimento, liberdade, identidade e amadurecimento. Para você ter uma noção, ouviremos a faixa que vem com participação de Ney Matogrosso, a música Fome, com Jenny Mosello.

0: ouvimos Gene Mozelo e participação de Ney Matogrosso na música Fome, uma das faixas do álbum Brava, lançado em 2026 pela cantora e compositora paranaense Gene Mozelo. E o som temporâneo está se aproximando do final. Só nos resta o último bloco após o intervalo, com músicas de Buda, Bárbara Grando, Caetana e Sony Colene.
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3: Em Brasília, 11h42.
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0: Última parte com nossas últimas quatro músicas. Começando com Buda. Buda é uma cantora, compositora e rapper capixaba que canta a vida, o amor e o empoderamento negro feminino, abraçando sonoridades black de estilos como hip hop, soul, funk, R&B, raga, house e pop. Em 2026, a Buda lançou o segundo álbum de sua carreira, chamado Frequência Lunar, trazendo grandes participações de Isa, Duquesa e Pablo Vittar. A faixa que ouviremos tem colaboração de Vita. É a música Submundo, com Buda.

Essa foi a Buda com participação de Vita na música Submundo. Faixa do álbum Frequência Lunar, lançado em 2026 pela cantora e compositora capixaba Buda. E a próxima promessa da música brasileira que ouviremos agora no Som Temporâneo é a Bárbara Grando. Bárbara Grando é uma cantora e compositora paranaense que faz um pop com pegada futurista e letras sobre autoconhecimento, cura, transformação e desejo, transitando por sonoridades orgânicas e eletrônicas. Ficaremos agora com o lançamento de 2026 da Bárbara Grando, a música Tudo de Novo.

Ouvimos Bárbara Grando na música Tudo de Novo, lançada em 2026. E na sequência da Bárbara Grando, o Som Temporâneo apresenta agora a Caetana. A pernambucana Caetana se auto-intitula a primeira travesti cantora de frevo, forró e coco de roda da música brasileira. Mas as influências dela vão além, agregando também jazz, hip-hop, reggaeton e o brega funk de sua terra natal. Sempre com letras de resistência e engajadas na causa LGBTQIA+. Como exemplo, ficaremos agora com Caetana na música Caetana em Bicha Treme Terra.

0: Esta foi Caetana na música Caetana em Bicha Treme Terra, um lançamento de 2026. E a Caetana foi nossa penúltima atração deste som temporâneo. Quem vem para fechar os trabalhos agora é Sony Colene. O carioca Sony Colene é um jovem cantor, compositor e aspirante a DJ, que faz um pop fora da caixinha, experimentando com música eletrônica, colagens, sintetizadores e vozes distorcidas, enquanto canta de forma debochada sobre amor, festa, música e dilemas da geração Z, com toques de realismo fantástico. Para te dar uma noção, ouviremos um lançamento de 2026 com participação de Medro, que faz parte do disco Supersônico, o primeiro do Sony Colene. É a música Pra Ser Meu Hyper Pop Lover.
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1: 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Ouvimos Sony Colene com participação de Medro na música Pra Ser Meu Hyper Pop Love, lançada em 2026.
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1: E o Sony Colene foi a última nova cara da música brasileira apresentada nesta edição do Som Temporâneo, que teve produção, apresentação e curadoria musical de Guilherme Michelucci. O nosso operador de áudio é o André Menezes. O Som Temporâneo é um programa da Rádio Senado, transmitido também por emissoras parceiras. Para ouvir de novo este programa, ouvir programas anteriores e também saber o que tocou por aqui, acesse nossa página na aba Programas no site da Rádio Senado. E você ainda pode conferir nossas playlists no YouTube e no Spotify, sempre atualizadas. Só me resta agora dizer abraços e até semana que vem no próximo Som.

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2: Agora em Brasília, 11h58.
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5: Apontada como uma das principais favoritas nas listas de apostas, a seleção espanhola busca sua segunda Copa do Mundo, ancorada no talento de jovens estrelas do futebol mundial. A principal delas, Lamine Yamal, é o jogador que todos querem assistir no Mundial. Apesar da lesão sofrida recentemente, o craque do Barcelona é o destaque em uma seleção que conta ainda com Pedri, Rodri e Nico Williams. Embalada na conquista da última Eurocopa, os espanhóis têm se alternado com França e Argentina no topo do ranking da FIFA. Para esta edição, uma das grandes novidades ficou por conta da não convocação de jogadores que atuam no Real Madrid pela primeira vez na história da seleção espanhola em Copas. A fúria está no Grupo H e estreia contra Cabo Verde. O grupo ainda conta com a Arábia Saudita e Uruguai.
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7: Em Brasília, pontualmente, 00h.
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Uma ótima quinta-feira para você que ouve a Rádio Senado. Eu sou o Thiago Medeiros e apresento a você, a partir de agora, a programação musical de Gilberto Amorim. Vamos ouvir Vanessa Rangel.

0: Acabamos de ouvir Roberta Campos, Mundo Inteiro, Beto Guedes, Paisagem da Janela, Vanessa Rangel, Palpite.
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0: Agora em Brasília, 12:30.
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0: Fique agora com Léo Gandelman e Luiz Melodia.

0: Encerramos o bloco com Zezé Mota, Mal Secreto, Itamar Assunção e Isca de Polícia, Fico Louco, Léo Gandelman e Luiz Melodia, Me Deixa em Paz.
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0: Em Brasília, 12:26.
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0: Abrindo o bloco, Rosa Passos.

0: Você ouviu Miúcha e Antônio Adolfo, Carta ao Tom 74, Toninho Horta, Bons Amigos, Rosa Passos, Seduzir.
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5: Agora vamos te contar um pouco sobre um dos ritmos mais emblemáticos criados no Brasil, a bossa nova.
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5: Surgida da fusão do nosso samba com o jazz estadunidense, a bossa nova é um gênero musical com harmonias sofisticadas, um canto suave e acompanhamento marcado pela batida sincopada do violão.
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5: Ela surgiu no final dos anos 1950 na zona sul do Rio de Janeiro e a cidade foi uma das grandes inspirações para as letras dos bossanovistas. O principal local de encontro dos músicos foi o apartamento em Copacabana da cantora Nara Leão, que ficou conhecida como a musa da bossa nova.
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5: Na casa de Nara se reuniam nomes como Billy Blanco, Carlos Lira, Roberto Menescal e Sérgio Ricardo. Mas os grandes expoentes do estilo são o maestro e pianista Tom Jobim, o poeta e letrista Vinícius de Moraes e o cantor e violonista João Gilberto, a famosa Tríade da Bossa Nova.
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5: É de autoria de Tom Jobim e de Vinícius de Moraes a música Chega de Saudade, considerada o marco inicial da bossa nova, que primeiramente foi lançada em 1958 na voz impostada de Elisete Cardoso, mas no ano seguinte ganhou a versão definitiva com o canto falado e a batida inovadora do violão de João Gilberto.
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5: A novidade causou impacto, conquistou o público brasileiro e também jazzistas famosos nos Estados Unidos, como Herbie Mann e Charlie Byrd. Logo, os bossanovistas estariam se apresentando na casa de shows mais prestigiada de Nova York, o Carnegie Hall. E João Gilberto e Tom Jobim seriam convidados para gravar com o renomado saxofonista Stan Getz.
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5: A partir dali, a bossa se internacionalizou, catapultada pela versão em inglês de Garota de Ipanema, na voz de Astrud Gilberto, que ganhou o Grammy de melhor gravação no ano de 1965. Hoje, a composição é uma das mais regravadas da história mundial.

0: Além de atestar a sofisticação da música brasileira no exterior, por aqui, a bossa nova serviu como trilha da modernização da era JK. Isso sem falar na influência que ela exerceu e ainda exerce em diversos movimentos musicais no Brasil e no mundo.
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0: Agora que te contamos um pouco sobre a bossa nova, vamos ouvir um sucesso do estilo, a música Insensatez, composta por Tom Jobim e Vinícius de Moraes, na interpretação de João Gilberto.

0: Acabamos de ouvir Insensatez, presente no terceiro disco de João Gilberto, de 1961.
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3: Agora em Brasília, 12:45.
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6: A seleção da França chega à Copa do Mundo de 2026, consolidada como uma das principais candidatas ao título mundial, de acordo com analistas e mercados de apostas. O capitão e grande estrela da companhia é Kylian Mbappé. Com 12 gols marcados em Copas, o atacante do Real Madrid está a apenas 2 de superar o recorde histórico de Just Fontaine, que marcou 13 vezes em 1958. Para este Mundial, a França também renovou sua identidade visual com novos uniformes. O kit reserva batizado de Liberté é uma homenagem à Estátua da Liberdade, presente da França aos Estados Unidos em 1886, apresentando uma cor verde acinzentada que remete ao cobre oxidado do monumento. Os Le Bleu estão no grupo 1, junto com Senegal, Iraque e Noruega.
3: Abrindo mais um bloco musical, Roberto Carlos.

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0: Encerrando mais um bloco musical, Chico Buarque, Bye Bye Brasil. Elis Regina, As Curvas da Estrada de Santos. Roberto Carlos, Falando Sério.
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0: Agora em Brasília, pontualmente, 1h.
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7: Eu sou Regina Pinheiro e você ouve agora as principais notícias do Senado Federal. O Senado aprovou a proposta que cria uma linha de financiamento com recursos do Fundo Social do Pré-Sal para renegociação de dívidas de produtores rurais. O texto foi ampliado no Senado para atender mais situações, além dos casos de calamidade pública. Sem acordo com o governo sobre as mudanças, a votação foi mantida pelo presidente da

0: E Alcolumbre, como o projeto foi alterado pelos senadores, a proposta retorna para nova análise da Câmara dos Deputados.
1: Eu fiz um compromisso público, aguardando alguns meses para a deliberação deste assunto no Senado. E eu respeito integralmente a posição do governo, mas eu fiz um acordo com os senadores e com as senadoras. Mas eu vou deliberar hoje o relatório.
0: Avançou no Senado a proposta que garante a aposentadoria diferenciada para agentes comunitários de saúde, de combate às endemias e agentes indígenas de saúde e saneamento. O texto prevê idade mínima de 57 anos para mulheres e 60 para homens, com 25 anos de contribuição e de exercício na atividade. O senador Irajá, do PSD do Tocantins, destacou o papel indispensável desses profissionais na ponta da saúde, especialmente nas comunidades mais carentes.
2: Um reconhecimento de um trabalho histórico, dedicado por toda uma vida a essas pessoas que são brasileiros e brasileiras, que são, como eu costumo dizer, o SUS do Brasil de carne e osso.
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5: Uma ótima quinta-feira para você. Esta é a Rádio Senado e por aqui seguimos com programação musical de Gilberto Amorim. Vamos ouvir Zé Miguel Wisnik, Caetano Veloso e Tom Veloso.

0: Acabamos de ouvir Jorge Maltner, Maracatu Atômico, Lineker e Tássia Reis, Diz Quanto Custa, Zé Miguel Wisnik, Caetano Veloso e Tom Veloso, Mais Simples. Agora em Brasília, 1h13.
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0: Fique agora com Martins.

0: Encerramos o bloco com Gonzaguinha e Luiz Gonzaga, A Vida do Viajante, Maria Luísa Jobim, Boca de Açaí, Martins, Jardim da Fantasia.
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0: Agora em Brasília são 1h24.
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0: Abrindo o bloco, Emílio Santiago.

0: Você ouviu Céu e Russo Passapusso, Teimosa, Jorge Aragão, Eu e Você Sempre, Emílio Santiago, As Rosas Não Falam.
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0: Agora em Brasília, 1 hora e 37 minutos.
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0: Abrindo mais um bloco musical, Zeca Veloso.

0: Encerrando mais um bloco musical, Rui Mauriti, Serafim e Seus Filhos. Fátima Guedes, Cheiro de Mato. Zeca Veloso, O Sopro do Fole.
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0: 1h48 em Brasília.
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0: Na Rádio Senado você ouve Quinteto Violado.

0: obrigado pelo convite para fazer parte da sua história.
1: Na Rádio Senado, ouvimos José e Flávio José, Agarrado. Anastácia, Eu Só Quero um Xodó. Quinteto Violado, Asa Branca.

0: Em Brasília, pontualmente, 2 horas.
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0: Uma ótima quinta-feira para você. Eu sou o Thiago Medeiros e sigo em sua companhia apresentando a programação musical de Gilberto Amorim. Vamos ouvir Paulinho da Viola.
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0: Acabamos de ouvir Raquel Reis, Caju, Diogo Nogueira, Fé em Deus, Paulinho da Viola, Rumo dos Ventos.
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0: Em Brasília, 2:10.
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0: Fique agora com Leila Pinheiro.

0: Encerramos o bloco com Leni Andrade, Influência do Jazz, Ayrton Moreira, A Noite do Meu Bem, Leila Pinheiro, A História de Lily Brown.
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0: Em Brasília, 2 horas e 23 minutos.
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0: Abrindo o bloco, Vitor Clay e Samuel Rosa.

0: Você ouviu Tim Maia, Réu Confesso, Luciana Mello, Prazer e Luz, Vitor Clay e Samuel Rosa, A Tal Canção pra Lua.
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0: Agora em Brasília, 2h35.
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0: Abrindo mais um bloco musical, Mônica Salmazo.

0: Encerrando mais um bloco musical, Naozete, Sonho, Zé Miguel Wisnik e Jussara Silveira, Efeito Samba. Mônica Salmazo, Canário do Reino.
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0: Agora em Brasília, 2h48.
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0: Na Rádio Senado você ouve Carlos da Fé.

0: Na Rádio Senado, ouvimos Ed Mota, Baixo Rio, disse, não há nada em seu lugar. Carlos da Fé, tudo era lindo.
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0: Agora em Brasília, pontualmente, 3 horas.
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3: E está começando mais um Brasil Regional. O Brasil nunca se viu tão rico. Neste programa, vamos conversar com Tom Suassuna e ouvir músicas de Cesare Chacchiaretta e Corrado Gilfredi, Diana Mota, José Cabreira, Paula Zimbres e Nelson Ribeiro, Zeli Silva, Tatiana Parra e Camerata Florianópolis. Começamos com o clássico Tico Tico no Fubá, de Zequinha de Abreu, com Camerata Florianópolis. Fundada pelo maestro Jefferson de la Roca, a Camerata atua há mais de 3 décadas com uma movimentada agenda cultural. É considerada uma das mais importantes orquestras do gênero no Brasil.

Ouvimos Apanhei-te o Cavaquinho, de Ernesto Nazaré, com César Chiacchiaretta e Corrado de Ufredi, duo que usa o clarinete e o acordeon para interpretar o repertório de origem popular. Canção do disco Portrait, que é fruto direto da histórica apresentação de Corrado de Ufredi e César Chiacchiaretta fizeram no Clarinet Fest de 2011 em Los Angeles, nos Estados Unidos. Antes ouvimos Tico Tico no Fubá, de Zequinha de Abreu, com Camerata Florianópolis. Vamos ouvir Seta, composição de Zélio Silva, com o próprio Zélio no baixo e Tatiana Parra nos vocais. Acompanha o duo Maiara Moraes, Daniel Grajef, Adalto Dias, Edu Ribeiro, Kleber Almeida e Danilo Silva. Canção lançada em maio de 2026 no álbum Em Frente. É a única faixa totalmente instrumental do álbum com uma sonoridade latino-americana.

0: Ouvimos Só Danço Samba, de Tom Jobim e Vinícius de Moraes, com Diana Mota, acompanhada de um trio formado por José Cabreira, Paula Zimbres e Nelson Ribeiro. Flautista, cantora e compositora, Diana no trabalho Samba, Jazz e Outras Bossas faz uma fusão de Black Music com a originalidade dos ritmos brasileiros. Antes ouvimos Seta, com Zélia Silva e Tatiana Parra.
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1: Agora em Brasília, são 3h20.
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0: Brasil Regional tem o prazer de receber Tom Suassuna. Seja bem-vindo.
1: Olá, ouvintes do Brasil Regional. Um prazer estar aqui hoje falando com vocês, trocando uma ideia sobre música e sobre meu trabalho.
0: Ah, que legal. E eu vejo teu trabalho assim e eu queria que você dissesse já para os ouvintes quais os ingredientes que você coloca nesse caldeirão musical, Tom.
1: Eu trabalho com várias referências, né? Principalmente da música instrumental. Uma grande referência para mim é o Hermeto Pascoal, mas eu também tenho uma grande referência na minha bagagem de instrumentista vinda do Nicolas Krasik, que é um violinista francês, mas erradicado no Brasil. Ele é um grande estudioso da música brasileira, né? Assim como ele, eu também toco outros instrumentos, né? Meu primeiro instrumento foi guitarra, então eu já tive um grande contato com música popular. E aí, quando eu comecei a aprender violino e atuar profissionalmente com violino, eu comecei a tentar redescobrir um instrumento no sentido de trazer ele para um lugar diferente de onde a gente vê tradicionalmente, que seriam salas de concerto, repertório erudito, clássico. Então, o meu trabalho ele vem muito desse lugar da referência de tirar o violino desse lugar tradicional e mostrar que ele é um instrumento como qualquer outro, que você consegue tocar praticamente qualquer coisa com esse instrumento.
0: E você conjuga ele com a rabeca?
1: Sim, inclusive num EP que eu lancei que chama Galeria dos Sonhos, a gente tem músicas que são com violino, músicas de rabeca e músicas de violino com rabeca, né? São como vozes diferentes, assim, são instrumentos diferentes, tem timbres diferentes, mas para quem toca um ou outro, existe uma certa familiaridade para transitar entre os dois instrumentos, né? Então, eu considero que a rabeca também é um instrumento que me complementa como artista e eu sempre tento trazer ela para a música, porque eu acredito que ela traz muitas raízes regionais do Brasil mesmo, né? Daquela alma e essência brasileira no instrumento.
0: Você definiu bem aí, dizendo que das raízes regionais, e ela tem, né? Ela realmente nos remete assim, a um Brasil profundo, né?
1: Isso.
0: E ela, que bom que ela está vindo para os palcos urbanos, né? E sendo muito bem aceita. Né? Você trabalha, você, né, vê aí que o pessoal gosta, né, Tom?
1: Muito. E, inclusive, assim, a sanfona ela é o instrumento dominante do forró, assim, né? Isso é um fato estabelecido já. Só que, como você falou, eu venho vendo que, ultimamente, muitas bandas vêm usando a rabeca como um instrumento harmônico e rítmico, que é o papel da sanfona, né? A sanfona faz as melodias de entrada das músicas, mas durante a música ali, quando tá acontecendo a letra, a sanfona faz a harmonia e mantém o ritmo, junto com a zambumba e o triângulo. E a rabeca é um instrumento que, pelo arco e a forma de tocar, você consegue atingir o mesmo resultado rítmico e harmônico com ela. Então, eu, por exemplo, toco em um projeto aqui em Brasília que chama Forró de Luar, e a gente tem o violino como o substituto, assim, entre aspas, da sanfona no grupo, porque a gente não tem sanfona, entendeu? Então, o violino e a rabeca têm essa potencialidade aí de poder ter esse lugar harmônico e rítmico, que é bem diferente do que o senso comum pensa desses instrumentos, né? Quando olha um violino ou uma rabeca, você já pensa em melodia, em alguma linha melódica, mas é um instrumento muito completo.
0: E eu vejo assim que a maneira de tocar também é um pouquinho diferente, né? Que o violino é mais no ombro, isso. Que a rabeca é mais no peito, né?
1: Isso, exatamente. A rabeca ela tem vários jeitos de você segurar, né? Tem gente que segura no braço, tem gente que segura apoiada no centro do peito aqui. É mais uma questão de estrutura do instrumento mesmo. O violino, a gente chega a acessar as regiões superiores do instrumento, né? Que é onde a corda fica mais aguda e tal. A mão vai lá para cima, no sentido de que vai ficando mais próximo do seu rosto. Assim, a rabeca não. A rabeca, a mão fica parada. Mas é aquela coisa de cada um toca do jeito que acha melhor a rabeca. Ela não tem muita coisa, assim, de jeito certo de tocar.
0: É que nem violão, né? Uns põem na perna, outros já...
1: Exatamente.
0: Tem. Enfim, mas é isso. Que bom, né? Cada um tem seu jeito e tira o som à sua maneira.
1: Exatamente.
0: Então, vamos ouvir um pouquinho de música agora, Tom?
1: Vamos lá. Vamos ouvir uma das músicas que eu lancei nesse EP, que se chama Galeria dos Sonhos, e a música que eu vou sugerir pra gente ouvir agora é a homônima Galeria dos Sonhos. O meu trabalho, majoritariamente, é autoral. A maioria das minhas músicas são autorais e instrumentais. Só que essa música eu fiz em parceria com um grande amigo meu aqui de Brasília, um grande artista também, que se chama Rapadura. Ele é um cantor de hip hop e rap aqui da cidade. Muito, muito, muito incrível o trabalho dele. Se vocês não conhecem, sugiro procurar. E a gente fez em parceria essa música. A gente tem em comum essas raízes nordestinas, né? E é, eu trouxe pra ele a música com a rabeca e o violino, né? É, a base da música, assim. Eu falei, rapadura, faz uma letra aí em cima pra mim. Não vou nem falar muita coisa pra você. Escuta aí e vê o que, que você acha. E aí o resultado foi esse aí que vocês vão conferir agora. Espero que vocês gostem.
0: É, rapadura é referência aqui na cidade, né?
1: Grande, grande demais. Grande.
0: E a outra, Tom?
1: A outra música se chama Tianga, também está presente nesse EP. A pessoa que participou dessa música com a gente, que a ideia desse álbum foi trazer vários colegas, né, para tocar junto, foi o Marquinhos Moraes, grande guitarrista aqui da cidade, da banda Passo Largo, toca no projeto do Esdras Nogueira também, saxofonista. E o Marquinhos sempre foi um grande colega meu e do grupo que gravou essas músicas comigo. E a gente já tocou junto várias vezes, né? E ele adora essa música, que se chama Tianga, né? A segunda música que a gente vai ouvir. E aí, quando a gente foi gravar oficialmente o EP, eu falei, Marquinhos, você que gosta dessa música aí, vamos fazer com a gente e tal. E aí ele fez. E aproveitando para falar dos outros músicos do álbum, né? É, na bateria é o Som Andrade, grande baterista aí da cidade. No baixo, Sebastian Nadalis. É um colega nosso também, que um grande estudioso do baixo. E o produtor, entre outras coisas que ele também fez, como alguns arranjos, algumas produções de beat, é o Ramiro Galas, que também tem alguns projetos instrumentais aqui na cidade.
0: Vamos ouvir.

0: Brasil Regional está recebendo Tom Suassuna, que sugeriu Galeria dos Sonhos e Changa. O Marquinhos é um queridão, né? Um dos mais queridos instrumentistas. E o som também é um grande... É essa parceria, né, Tom?
1: Tive esse privilégio, assim. Eu falo esse papo, assim, a gente conversa muito entre a gente, os músicos, assim, né? Que a nossa vida tem muito daquilo de passagem de som, de espera e tal. Então a gente passa muito tempo com os nossos colegas de trabalho, assim, às vezes fazendo nada, só esperando, né? Conversa muito do quanto que é importante a gente também se relacionar como músico, saber criar relações, saber ter amigos próximos, conseguir criar pontes, criar permutas, né? E esse trabalho é um resultado disso, assim, colegas de longa data em que a gente sempre se ajuda, e o resultado dessa amizade barra companheirismo a gente vê no som desse EP aí.
0: É verdade, e você falando assim que as pessoas comentam e tal, e a gente fala aqui de você, eu tenho um grande ouvinte aí do Brasil Regional e colaborador também, o Glauco Barreto, que o filho dele, de quando em quando também ele toca com você, né, o Luiz Porto.
1: Luiz Porto, grande baixista, muito excepcional.
0: Então, tem essas relações aí. Você tocou também com outros artistas aí da cena urbana e tal. E nomes como Marcelo Falcão, Hungria, né? E o Floyd.
1: Isso,
0: também, né?
1: Exatamente.
0: Então, esse é um outro estado, né, musical, né, também. Que você
1: A gente, como músico autoral, assim, e tirando a subsistência da música, a gente tem que fazer muitas coisas, né? Entre dar aula, tocar em eventos, criar música. Uma dessas frentes é trabalhar com artistas que precisam de violino em sua obra, em seu trabalho. E uma coisa que eu considero que a minha experiência na guitarra e em outros instrumentos me trouxe foi a habilidade de ir para um estúdio com o violino e criar a partir dali, não precisar de uma partitura, não precisar de uma regência. A pessoa só precisa querer ter o violino na música. E foi isso que aconteceu no caso... Todos esses trabalhos do Freud, Marcelo Falcão, Hungria, até hoje eu trabalho com ele, né? Ele tem uma banda fixa em São Paulo, mas ele tem músicos aqui em Brasília que é como se fosse o centro de criação dele. Então as músicas novas que saem da Hungria, elas saem daqui de Brasília, ele se junta com a gente sempre. E às vezes ele pede assim, eu quero que tenha um violino nessa e tal, e aí eu vou junto lá com ele, crio o violino. Então é um trabalho que... Eu tenho bastante felicidade em fazer, porque eu sinto que eu posso me colocar no lugar como violinista e minhas características como músico, mas ao mesmo tempo eu sinto também que eu estou contribuindo ali com o trabalho de outra pessoa que chega em muitas pessoas, né? São artistas com grande visualização, então acho sempre legal poder levar o violino para essas áreas.
0: Ah, que bom. Já que nós estamos falando de tantos nomes, aí tem outros também, o Murilo Oliveira, o Vitor Hugo, Queiroz, né? O Marcos Oliveira. São todos seus parceiros aí, né?
1: Sim, também grandes amigos aí da cena instrumental, principalmente.
0: Uhum. E eu queria ver um pouquinho sobre que você traz um dado novo aí para a música, não sei se é novo, enfim, mas é diferente, vamos dizer, o termo seria esse, né? Que é a estética digital.
1: Aham. Uhum.
0: O que vem a ser essa estética digital que você põe nas suas composições?
1: A ideia, ela parte desse mesmo lugar de que a minha bagagem musical começa há muito tempo atrás em outro instrumento, né? A guitarra eu considero que me moldou muito, porque quando a gente compra uma guitarra, quando você é adolescente, assim, ganha uma guitarra e começa toda a música, você percebe que você pode comprar vários pedais e vários efeitos e você muda o som do jeito que você quiser. Tem pedal que faz o som virar absolutamente o que você quiser. E isso sempre me encantou, sempre gostei. Assim, acho que os guitarristas que estiverem ouvindo vão se identificar também, né? O guitarrista é aquela coisa que você compra um pedal e assim que ele chega você já começa a olhar o outro para ver qual que vai ser o próximo. E no violino, quando eu fiz essa transição de instrumento principal... eu comecei tocando violino acústico, mas aí eu comecei também a conhecer outros instrumentos que são violinos elétricos, né? Que tem o mesmo sistema de guitarra, funciona ligado em amplificação, etc. E aí um dia eu olhei para todos os meus pedais de guitarra que eu tinha guardado aqui em casa. E eles estavam empoeirados aqui há quase 10 anos sem uso, sim. E aí eu falei, o que vai acontecer se eu ligar esse monte de pedal desse sistema de guitarra, mas dentro de um violino? E aí o resultado foi muito legal, porque praticamente tudo que eu testei deu certo. Claro que é tudo contextual, né? Essa questão de efeitos e digital, som dos efeitos. Eu pelo menos no meu gosto, eu gosto de usar contextualizado, né? Em momentos específicos. Mas é muito legal você usar, por exemplo, um reverb, um delay, um pedal que abre vozes para você tocar mais de uma voz ao mesmo tempo quando você faz uma melodia. Usar um pedal de modulação como um Crybaby, um pedal de volume, um pedal de expressão. Então, eu tentei incorporar isso sempre que possível, né? Nas minhas gravações, nesse EP. Você pode ouvir bastante coisa de efeito digital ali junto com o violino. E que eu acho que é mais uma forma de simbolizar esse estado contemporâneo do violino, sabe? Porque o violino popular, que é isso que a gente está falando, de tocar músicas que não são eruditas ou clássicas, não é recente. Acontece há muito tempo. Desde Flauzino Valle, Guerra Peixe, que são compositores considerados eruditos, eles já tinham características populares em seu tocar. Mas, ultimamente, eu tenho percebido que o violino realmente tem corrido atrás, nesse sentido, assim, de chegar junto das tendências atuais da música, da construção musical. E é só você procurar outros violinistas contemporâneos, olhar a obra deles, que você percebe que o próprio som do instrumento está mudando. Não é só a forma de tocar, a característica timbrística do instrumento tem mudado, sabe?
0: E você citou lá no início o Nicolas Krasik, né, que é um exemplo, né, dessa música que vem com nos ritmos folclóricos, né, com forró, baião, show, enfim.
1: Toda essa escola nova do violino brasileiro, né, o Nicolas Krasik, Ricardo Hertz, Carol Panese, Gabriel Vieira, a Renata Neves, todos esses são nomes de pessoas que acredito que pensam parecido comigo. Na verdade, o meu pensamento é inspirado pelo pensamento deles, porque desse povo eu acho que eu sou o mais novo, então eu que tento chegar junto com eles e tento agregar coisas da minha experiência a essa nova escola recente, assim.
0: E você está fazendo muito bem seu trabalho, é muito bonito, você trazendo também esses novos elementos aí, são interessantes porque dá uma vivacidade à música, ou enfim, uma outra roupagem, né? Muito bacana, eu gosto demais do teu trabalho, Tom.
1: Poxa,
0: parabéns.
1: Muito obrigado, cara. Muito obrigado.
0: E com isso, a gente vai encerrando a nossa entrevista aqui, Tom, agradecendo a sua participação.
1: Maravilha, eu que agradeço o convite, Deraldo, agradeço o espaço para poder falar do meu trabalho, agradeço o programa e ao ouvinte que deu um minutinho de atenção para escutar esse papo aqui. Estou nas redes sociais como Tom Suassuna, Tom com M, tá?
0: Certo, grande abraço para você.
1: Obrigado, tchau, tchau.
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4: Agora em Brasília, 3h44.
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Nosso terceiro bloco abre com Dança a Pé, com Mônica Salmazo, parceria entre Mário Gil e Rodolfo Stroiter, que versa sobre as tradições afro-brasileiras e os ritmos folclóricos do país. A letra traz diversos elementos da música baseada nos estudos do folclorista e pesquisador Mário de Andrade. Dança a Pé é a faixa de abertura do aclamado álbum Voadeira, lançado por Mônica Salmazo em 1999.

Ouvimos Outra Madrugada, de autoria e interpretação de Maísa Arantes, canção do álbum Baile da Maizinha, da cantora, compositora e instrumentista. O trabalho, com 10 músicas originais, traz a sonoridade do forró pé-de-serra, tendo a Rabeca como protagonista. Uma experiência sonora com toda a energia que um baile de forró é capaz de despertar. Antes ouvimos Dança Pé, com Mônica Salmazo. Você pediu e o Brasil Regional repete. No Peço Bis de hoje vamos ouvir Frevo Sanfonado, de Sivuca, com Spock Frevo Orquestra.

Ouvimos Frevo Sanfonado de Sivuca com o Spock Frevo Orquestra. Escolha você também a música que gostaria de ouvir de novo enviando seu pedido para radio@senado.leg.br. Pelo e-mail, você pode enviar suas críticas e sugestões. 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
7: Em Brasília, 4 horas em ponto.
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7: Olá, uma ótima madrugada para você que sintoniza a Rádio Senado. Eu sou Ricardo Nakaoka, em sua companhia, apresentando a programação musical de Gilberto Amorim. Abrindo a hora, você ouve Sandra de Sá.

0: Ouvimos Cláudio Zoli, Não Foi em Vão. Antes, Erasmo Carlos e Marisa Monte, Mais Um na Multidão. E abrindo a hora, Sandra de Sá, Sozinha.
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0: Agora em Brasília, 4h13.
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0: Na sequência, Adriana Maciel e Mosca.
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0: Fechando o bloco, Annelise e os Amigos Imaginários, Mau Juízo, antes Vado e Lucas Santana, Nina, e ainda Adriana Maciel e Mosca, Tô.
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0: 4:24 em Brasília.
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0: Fique agora com Denise Reis.

0: Ouvimos Alice Caymmi, Como Vês, antes Arnaldo Antunes, O Silêncio, e abrindo o bloco, Denise Reis, Negro Gato.
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0: Brasília, 4h38.
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4: Em meio a dúvidas e desconfiança de boa parte dos torcedores, a seleção brasileira desembarca nos Estados Unidos para tentar provar que ainda é protagonista no futebol mundial. O elenco conta com nomes consolidados como Vinícius Júnior, Rafinha e Casemiro, mas que ainda precisam mostrar o melhor de seu jogo na seleção. Entre as novidades, jogadores em boa fase podem fazer a diferença, como Igor Thiago, Endrick, Danilo e Rayan. Apesar da confirmação na lista, a condição física e técnica de Neymar é um ponto de interrogação e sua participação tem promovido debates acalorados entre os torcedores brasileiros. Vale lembrar que a seleção segue como a única a participar de todas as edições e maior vencedora do torneio com 5 títulos. A chegada de peso do treinador Carlo Ancelotti renovou até certo ponto as expectativas brasileiras.
0: Fique agora com Xangai e Juraildes da Cruz.

0: Ouvimos Tom Zé, Qualquer Bobagem. Antes, Jorge do Peixe e Kátia de França, O Fole Roncou. E ainda, Xangai e Juraildes da Cruz, Se Correr o Bicho Pega.
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0: Agora em Brasília, 4h49.
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0: Na sequência, Cassiano.

0: Fechamos a hora com Salma e Mac, Cê Tá Pensando. Antes, Nando Reis e Isa, Nos Seus Olhos. E ainda Cassiano, Coleção. Em Brasília, 5 horas.
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3: Eu sou Regina Pinheiro e você ouve agora as principais notícias do Senado Federal. O Senado aprovou a proposta que cria uma linha de financiamento com recursos do Fundo Social do Pré-Sal para renegociação de dívidas de produtores rurais. O texto foi ampliado no Senado para atender mais situações, além dos casos de calamidade pública. Sem acordo com o governo sobre as mudanças, a votação foi mantida pelo presidente Davi Alcolumbre. Como o projeto foi alterado pelos senadores, a proposta retorna para nova análise da Câmara dos Deputados.
4: Eu fiz um compromisso público, aguardando alguns meses para a deliberação deste assunto no Senado, e eu respeito integralmente a posição do governo, mas eu fiz um acordo com os senadores e com as senadoras, mas eu vou deliberar hoje o relatório.
3: Avançou no Senado a proposta que garante a aposentadoria diferenciada para agentes comunitários de saúde, de combate às endemias e agentes indígenas de saúde e saneamento. O texto prevê idade mínima de 57 anos para mulheres e 60 para homens, com 25 anos de contribuição e de exercício na atividade. O senador Irajá, do PSD do Tocantins, destacou o papel indispensável desses profissionais na ponta da saúde, especialmente nas comunidades mais carentes.
5: Um reconhecimento de um trabalho histórico, dedicado por toda uma vida a essas pessoas que são brasileiros e brasileiras, que são, como eu costumo dizer, o SUS do Brasil de carne e osso.
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0: Uma ótima madrugada para você que sintoniza a Rádio Senado. Eu sou Ricardo Nakaoka, em sua companhia, apresentando a programação musical de Gilberto Amorim. Abrindo a hora, você fica com Júlia Vargas.

0: Ouvimos Zeca Pagodinho, Deixa a Vida Me Levar. Antes, Arranco de Varsóvia e Nelson Sargento, Nossos Contrastes. E ainda, Júlia Vargas, abrindo a hora com Pé na Areia.
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0: 5h14 pelo horário de Brasília.
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0: Fique agora com Ana Rato.

0: Fechando o bloco, Célia Sampaio, Azul Beleza. Antes, André Abujanra, A Totô. E ainda Ana Rato, A Casa é Sua.
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0: Horário de Brasília, 5h28.
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0: Fique agora com o Barão Vermelho.

0: Ouvimos Barro, Poliamor. Antes, Capital Inicial e Mariana Walker, Pensando em Você. E abrindo o bloco, Barão Vermelho, O Poeta Está Vivo.
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0: Horário de Brasília, 5h40.
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0: Na sequência, Zé Ramalho.

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0: Fechamos a hora com Chico Chico, Amarelo Amargo. Antes, Ana Vitória, Relicário. E ainda Zé Ramalho, Chão de Giz. 5h53 pelo horário de Brasília.
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3: Renegociação de dívidas de produtores rurais passa no Senado sem acordo com o governo.
5: A renegociação é essencial para o setor agrícola, que enfrenta um cenário de dificuldades motivado por diversos fatores.
3: Piso salarial para médicos e cirurgiões dentistas segue para a Câmara após a aprovação no Senado. Eu sou Regina Pinheiro e este é o Boletim Ponto Leg. O Senado aprovou versão própria ao projeto que autoriza o Executivo a renegociar dívidas de produtores rurais com dinheiro do Fundo Social do Pré-Sal. O texto não recebeu apoio do governo e ainda deve passar por nova votação na Câmara dos Deputados. Repórter Alexandre Campos.
5: Pelo texto, poderão ser beneficiários da linha de crédito especial os produtores rurais, associações e consórcios que no período entre 2019 e 2025 tenham registrado em duas ou mais safras perdas de no mínimo 30% da renda bruta agropecuária comprovadas por laudo técnico. Ex-ministra da Agricultura, a senadora Tereza Cristina, do PP de Mato Grosso do Sul, afirmou que a renegociação é essencial para o setor agrícola, que enfrenta um cenário de dificuldades motivado por diversos fatores.
6: Nós temos as commodities em baixa, nós temos os juros em alta, nós plantamos uma safra com o dólar a 6 e estamos colhendo com dólar a 5. Isso é mortal para os preços dos agricultores. Fora o problema que o Rio Grande do Sul teve climático e outros estados brasileiros.
5: O texto ainda permite a concessão de desconto para liquidação até o final de 2027 de dívidas de mini, pequenos e médios produtores rurais referentes a operações de crédito contratadas até 31 de dezembro de 2018 e a renegociação de dívidas de produtores de municípios nas áreas de atuação da SUDENE e da SUDAM.
3: A Comissão de Assuntos Sociais finalizou nesta quarta-feira a votação do projeto que define piso salarial para médicos e cirurgiões dentistas. Repórter Marcela Diniz.
7: A aprovação definitiva do projeto que institui o piso de R$ 13.662 para médicos e cirurgiões dentistas foi acompanhada por representantes das duas categorias que lotaram a sala de reuniões da Comissão de Assuntos Sociais do Senado. O texto é de iniciativa da senadora Daniela Ribeiro, do Progressistas da Paraíba, e contou com o voto favorável do relator, senador Fernando Dueira, do PSD de Pernambuco.
8: Nós fazemos uma reparação histórica. Nesta oportunidade, eu gostaria de me congratular com todos os senadores aqui presentes, que por unanimidade aprovaram. Gostaria de cumprimentar a todos da categoria no país inteiro e aos seus representantes aqui nesta comissão.
7: O projeto também aumenta as horas extras e noturnas que terão remuneração 50% maior que as horas comuns. Atualmente, o trabalho noturno tem valor 20% maior que o diurno e o extraordinário 25% maior que o comum. O texto segue para a Câmara dos Deputados.
3: O Fundo Penitenciário Nacional poderá financiar a capacitação de servidores. O projeto seguiu para a sanção presidencial. Repórter Pedro Pincer.
9: O projeto torna constante a capacitação de policiais penais com recursos do Fundo Penitenciário Nacional. A ideia é dar mais preparo técnico e psicológico aos profissionais que atuam na segurança dos presídios, como explicou a senadora Damaris Alves, do Republicanos do Distrito Federal.
10: Investimentos em formação reduzem custos futuros com erros operacionais, falhas de segurança, judicializações e danos ao patrimônio público. Além disso, profissionais mais bem preparados tendem a reduzir a rotatividade e o absenteísmo, o que representa economia indireta para o Estado.
9: Os valores podem ser aplicados diretamente.

0: de Direitos Humanos nesta quinta-feira. O foco da audiência é o projeto já aprovado na Câmara dos Deputados que regulamenta a oferta domiciliar da educação básica. 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
3: Em Brasília, 6 horas.
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4: Sensa, minhas comadre, sensa, meus compadre. Aqui é o Guilherme chegando no seu rádio mais uma vez com um tantão de moda de viola no embornar. Pra moda a gente se emocionar com o mió do sertanejo raiz e da música caipira. Dessa vez, o programa tá bonito, que nem tudo os outros. Modéstia à parte, fui eu que fiz. Dessa vez, com a ajuda do compadre André Menezes na operação do áudio. E também com aquela forcinha dos nossos ouvintes mais engajados que pedem moda pelo zap aqui do programa. Dessa vez, pediram Zé Viola e Joãozinho, Zé Mulato e Cassiano e trio Parada Dura. As andorinhas voltaram e eu também voltei. E a nossa Rapa do Tacho, sempre especial, é mais que especial. Ela é uma homenagem ao Pardinho, que morreu há 25 anos. Ali você vai ouvir Tião Carreira e Pardinho, mas vai escutar também outras duplas que o Pardinho formou. E como se já não tivesse bem graúdo esse Nas Cordas da Viola, no decorrer do programa ainda escutaremos Serrinha e Caboclinho, Brasão Sereno e Garoa, Belmonte e Amaraí, Duo Siriema, começando com a dupla Coração do Brasil, aqueles que nunca fartam quando o assunto é moda de viola, Tunico e Tinoco, com Paineira Véia. Aperta o play aí pra nós, André!

0: Prestou atenção nessa letra? Gastando um barão pra curar a solidão. Bem safadinho esses aí, né? Vou falar quem é. É o trio Brasão, Sereno e Garoa. Na música Vou Gastar um Barão. Antes, escutemos uma música composta há mais de 100 anos, por Ari Pavão, numa regravação não tão véia, com Serrinha e Caboclinho, mais véia também, de 1954, mais de 70 anos. Essa tava tão empoeirada que eu tive que usar um espanador. E a moda que principiou nas cordas da viola foi a que veio antes dessas, chamada paineira velha, com os inigualáveis Tunico e Tinoco. Gostou do que ouviu até agora? Karma, que é só o começo desse Nas Cordas da Viola. Já já, depois do intervalo, é a vez dos ouvintes serem atendidos, com as modas raiz que eles pediram outro dia pelo zap. Fica aí, que eu já volto ligeiro.
1: Horário de Brasília, 6:12.
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0: Chegou a hora dos nossos ouvintes brilharem aqui no programa. E eles vão brilhar porque eles se deram ao trabalho de escolher uma moda bonita cada um deles e pedir pelo nosso zap. No fim do bloco, eu falo o número pra você também. Na sequência, vão ser atendidos 3 pedidos. O último deles é o do Marcos de São Gonçalo, Rio de Janeiro, que quer escutar o trio Parada Dura, Casandurinhas Voltarão. E eu vou parar de cantar por aqui, que eu sei que eu canto mar e eu faço é pra irritar. Antes do pedido do Marcos, vai ter a moda solicitada pelo Cícero, que mora na cidade do Rio de Janeiro, mas que pelo sotaque, eu acho que ele não é de lá não, viu? O Cícero quer ouvir Zé Mulato e Cassiano com Diário do Caipira. E o primeirão de todos veio de Igarapé-Açu, no Pará. É o pedido do cowboy, que nem é qualquer cowboy. Ele é cowboy com K. E o cowboy quer que nós bote pra tocar a música Copo Quebrado, com Zé Viola e Joãozinho. Então simbora nós!

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1: Bom dia, Guilherme. Aqui é Cícero, do Rio de Janeiro. Gosto de ouvir a caipira com Zé Mulato e Cassiano, Diário do Caipira. Toque isso aí pra nós, nego velho.

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1: Bom dia, meu Brasil. Gostaria de ouvir as andorinhas. Marcos de São Gonçalo, Rio de Janeiro.

0: Nesse bloco do Nas Cordas da Viola, escutemos Trio Parada Dura com as Andorinha, antes Diário do Caipira com Zé Mulato e Cassiano, e ainda a moda Copo Quebrado com Zé Viola e Joãozinho. Quem pediu foi o Marcos de São Gonçalo, o Cícero do Rio de Janeiro e o Cowboy de Igarapé-Açu, no Pará. Para os três, meus sinceros agradecimentos, meus parabéns pelas modas escolhidas e um forte abraço. E como sempre, depois de atender os pedidos dos ouvintes, eu intimo os outros ouvintes para pedir moda no zap para tocar nos próximos programas. Não tem muito segredo, mas tem que ficar esperto. A música tem que ser sertaneja, raiz, antigona. Se tiver uma viola nela, mais chance de você acertar. E tem que falar seu nome e sua cidade. E eu só atendo os pedidos se for assim. Você pode mandar uma mensagem por texto, mas eu prefiro por áudio, para você falar aqui no programa também. Dito e explicado tudo isso, vamos tratar de tomar nota no número do nosso zap. DDD61, aqui da Capital Federal do Brasil, 98611-9591. Vou dar mais uma chance para você anotar. 61-98611-9591. E chegou a hora de mais uma pausa aqui no programa Nas Cordas da Viola. Mas eu já torno a voltar com belas modas de Belmonte Amaraí, do Siriema e também o trio Brasão Sereno e Garoa.
1: Agora em Brasília, 6h28.
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0: As do bloco passado do programa foram os ouvintes que escolheram. Mas as desse bloco fui eu que escolhi. Você vai apreciar agora o Duo Siriema, o trio Luizinho Limeira e Zezinha e a dupla Belmonte e Amaraí, que começa a sequência de modão com a música Pé de

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0: Essa belezura que acabamos de escutar aqui no programa Nas Cordas da Viola foi o duo Siriema, na música O Vai e Vem do Carreiro. Mais de trás, ouvimos o trio Orgulho do Brasil, Luizinho, Limeira e Zezinha, com participação de Coqueiro, na moda Zé Tartuiano, mais um que teve finar triste no sertanejo raiz. E principiou o terceiro bloco, a dupla Belmonte e Amaraí com Pé de Cedro. E o programa tá quase acabando, mas ainda não findou. Daqui a pouquinho, depois do intervalo, teremos nossa Rapa do Tacho em homenagem ao Pardinho, que morreu há 25 anos.
1: Em Brasília, 6h42.
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0: No dia 2 de junho de 1991, há pouco mais de 25 anos, morreu o são carlense Antônio Henrique de Lima, cantor e violeiro conhecido como Pardinho, um dos maiores nomes do sertanejo raiz. Todo mundo conhece Tião Carreiro e Pardinho, dupla que começou em 1954, durou quase 30 anos e hoje é a mais pedida pelos nossos ouvintes aqui do Nas Cordas da Viola. Mas acontece que a parceria com Tião Carreiro não foi a primeira e nem a única do Pardinho. Como eu já falei um punhado de vez aqui, o Tião Carreiro e o Pardinho se amavam e se odiavam. Cansavam um do outro, davam tempo e voltavam. E nos desencontros, enquanto Tião Carreiro fez dupla com Carreirinho, com Paraíso e com Praiano, o Pardinho fez dupla com o Pardal, com João Mulato e com Peão Carreiro. E ainda teve a primeira dupla que o Pardinho formou antes do Tião, com o Zé Carreiro. Então, para homenagear o Pardinho, que morreu há 25 anos, vamos escutar o Pardinho em quatro duplas diferentes, começando com a mais famosa, Tião Carreiro e Pardinho, na música Casinha da Serra.

0: Nessa rapa do tacho do Nas Cordas da Viola inteira dedicada ao Pardinho, que morreu há 25 anos, escutemos por último Zé Carreiro e Pardinho na música Cada Coisa em Seu Lugar. Antes, João Mulato e Pardinho com Pagode Quente. Antes ainda, Pardinho e Pardal na música Venenoso. E começando a sequência, a música Casinha da Serra, uma composição do Pardinho, cantada por Tião Carreiro e Pardinho, conhecidos e glorificados como os criadores e reis do pagode de viola. E agora que nosso querido e importantíssimo Pardinho foi bem homenageado, eu vou tratar de botar um ponto final nesse programa chamado Nas Cordas da Viola. Como diz nossa comadre Regina Pinheiro nas vinhetas, aqui o sertanejo é raiz. Na produção, prosa e seleção de moda, tivemos eu, Guilherme Michelucci. Hoje, quem montou nosso programa no capricho foi o compadre André Menezes. Aô, André! O Nas Cordas da Viola é um programa da Rádio Senado, transmitido também por emissoras parceiras. Acesse nossa página no site da Rádio Senado para escutar quantas vezes quiser todos os programas que já foram ao ar. Então, até mais ver, caboclada, no próximo Nas Cordas da Viola.
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0: 7 horas em Brasília.
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0: Olá, hoje é quinta-feira, 11 de junho, e você vai ouvir no Conexão Senado.
2: Comissão de Constituição e Justiça aprova aposentadoria especial para agentes de saúde.
3: Agentes comunitários de saúde de combate às endemias poderão se aposentar com idade mínima de 57 anos para mulheres e 60 anos para homens, desde que comprovem 25 anos de contribuição e de efetivo exercício na atividade.
0: Aprovada pelo plenário do Senado, renegociação de dívidas do agro volta para a Câmara dos Deputados.
4: Poderão ser beneficiários da linha de crédito especial os produtores rurais, associações e consórcios que no período entre 2019 e 2025 tenham registrado em duas ou mais safras perdas de no mínimo 30% da renda bruta agropecuária comprovadas por laudo técnico.
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0: Olá, eu sou Adriano Faria.
2: Eu sou Gesiel Carvalho.
0: E até às 9 horas, no horário de Brasília, Gesiel e eu estaremos aqui na apresentação do Conexão Senado. E já damos aquele bom dia para você que está ouvindo a gente pelas ondas do rádio. São mais de 100 emissoras que estão conosco. Entre elas, emissoras no estado do Ceará. Rádio Benfica FM em Fortaleza. Novo Sol FM, Rádio da Ceasa do Ceará em Maracanaú. Rádio Alternativa Educador FM em Baixio, Rádio Regional FM em Milhã, Rádio Maranguape FM em Maranguape, Rádio Jaibaras FM em Jaibaras, Distrito de Sobral, Web Rádio Luz do Nordeste em Itarema e Rádio Aracati FM em Aracati. Também estamos no YouTube, hein? Canal da TV Senado no YouTube. Por meio do YouTube você ouve o Conexão e vê o Conexão com imagens do nosso estúdio aqui em Brasília. 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WhatsApp, WhatsApp, WhatsApp, 619-8611-9591. Vou repetir, 619-8611-9591. Manda mensagem aí pelo Zap Zap, também serve, também vale o bate-papo ou chat do YouTube. Meu caro Gesiel Carvalho.
2: Estou aqui, Adriano.
0: Copa do Mundo começando hoje, hoje à tarde, tem jogo já no estádio Azteca, na Cidade do México. E aí, tá animado com a Copa?
2: Animado, animado, finalmente chegou a Copa, teremos aí a maior Copa de todos os tempos, pelo menos em número de
0: seleções participantes,
2: 48 seleções.
0: É muita seleção.
2: É muita seleção. Três sedes, né? Já não bastavam duas, agora são três sedes. Então, verdade, cada dia tá ficando maior a Copa e muito mais coisa para comentar. Mas estou animado, sim. Estamos animados. O Brasil vai estrear no sábado, dia 13. E contra o Marrocos, e a gente vai esperar aí que essa trajetória seja a trajetória de um título que não vem há 24 anos.
0: Meu 24 Deus, anos.
2: É muito tempo, é muito tempo, mas dessa vez vai chegar.
0: Olha aí, então tá aí Gênesis Reziel Carvalho animado, e você, tá animado aí com a Copa? Pois é, hoje então, como anunciamos na abertura, 11 minutos, todos os dias de Mundial com o Pedro Pincer. Às 8h10, hora de Brasília, com

0: Começa 11 minutos e a gente vai fazer um esforço aqui coletivo de bancada junto com o Pedro Pincer para fechar 11 minutos em 11 minutos.
1: 11 minutos.
0: Tá bom, então.
1: Tá feito, tá feito.
0: Vai ser difícil.
1: É muita coisa para falar, mas a gente vai concentrar, condensar.
0: Mais comedidos.
1: Mais comedidos, exatamente.
0: A corneta vai ser mais comedida hoje no 11 minutos. Será? Acho que não.
1: É difícil.
0: 7:05, essa é a hora de Brasília, a mesma hora de Macapá. Um abraço aí para você que está na capital do Amapá, acompanhando o Conexão Senado em 93,9. Pois é, México e África do Sul abrem logo mais às 4 da tarde, no horário de Brasília, a edição de 2026 da Copa do Mundo de Futebol Masculino.
1: O torneio é o maior da história em número de participantes e conta com 4 equipes estreantes. Quem conta é o repórter Copa, Rodrigo Rezende.
2: A 23ª edição da Copa do Mundo de Futebol Masculino começa nesta quinta-feira, 11 de junho. Pela primeira vez, o campeonato tem 3 anfitriões: México, Canadá e Estados Unidos. Também é a primeira vez que a Copa terá 48 equipes. Uma delas, estreante, é Cabo Verde. O professor cabo-verdiano Abraão Borges fala da emoção de acompanhar o Mundial pela primeira vez, tendo a sua seleção em campo.
3: Até falta palavra para expressar, porque é uma alegria imensa. Tu não sabes o que é que nós sentimos no dia em que nós fomos apurados para o Mundial. Então, a alegria que se faz sentir é de uma importância enorme, que falta palavra para expressar. A expectativa é grande, mas temos equipa, temos desafios, é claro, e vamos enfrentar esse desafio e esperamos que passamos de fase.
2: Também vão disputar pela primeira vez a Copa as seleções da Jordânia, Uzbequistão e Curaçao. A senadora Leila Barros, do PDT do Distrito Federal, presidente da Comissão de Esporte do Senado, está confiante em um bom resultado do Brasil na Copa.
4: Eu sempre sou uma pessoa otimista. Eu além de ter sido atleta, de viver o esporte, saber o dia a dia desses atletas, né, que principalmente esses atletas que estão no topo da cadeia, né, do sistema esportivo, que é o alto rendimento, a gente sabe da entrega. É uma equipe boa, é uma equipe jovem, que tem um grande técnico. A gente sempre tem uma expectativa, porque nós somos brasileiros, o esporte, o futebol em especial, ele está no nosso DNA.
2: O primeiro jogo desta Copa do Mundo será México e África do Sul. A partida ocorre às 4 da tarde, no horário de Brasília. Já a primeira partida do Brasil será no sábado, 13 de junho, contra o Marrocos, às 19 horas.
0: Tá aí, esse é o Rodrigo Rezende esquentando o clima aqui no Conexão Senado para a Copa do Mundo. Então, hoje, 4 da tarde, México e África do Sul vão disputar a partida de abertura da Copa com presença brasileira em campo, Gisele Carvalho. A nossa arbitragem estará representada.
1: Exatamente.
0: Wilton Sampaio.
1: Wilton Sampaio, Bruno Bosquilha.
0: É.
1: E tem mais um outro lá que eu esqueci.
0: É o trio de arbitragem brasileiro.
1: Isso.
0: Ah, o VAR não, né? O VAR tem, eles misturam aí as nacionalidades, mas quem vai estar em campo é um trio brasileiro. Então, vamos checar, vamos conferir aqui como vai rolar a bola no Mundial de 2026. 7:08 em Brasília, meu caro Gisel Carvalho, e o nosso Zap Zap.
1: Como já é que começam tá? Aqui os ouvintes mandando mensagens, fotos. Manda aí a sua mensagem, sua foto do café da manhã, a selfie indo para a escola. A gente gosta de ver as mensagens, as fotos e passar os áudios aqui também. O William de Teresina tá mandando aqui algumas fotos que eu... É de um rio, mas eu não sei qual que é. Não sei se é o Rio Poti, se é o Rio Parnaíba. Ah, eu encontro os rios, isso. Poti e Parnaíba. Legal demais. Encontro os rios é um local bonito de se visitar em Teresina, hein? Se você ainda não foi, muito legal o Encontro dos Rios. Agora sim, William, um abraço, muito obrigado pela participação com a gente. Christophe de Maceió, bom dia, turma do Conexão Quinto. Vamos aí, um grande abraço para vocês, aos ouvintes. Tempo de sol, e é bom saber disso, porque Maceió esteve debaixo de chuva durante aí os últimos dias. Mas agora o sol voltou, é, isso é bom demais. Há alguns ouvintes mandando mensagens aqui também de áudio, que daqui a pouquinho a gente começa a passar.
0: Maravilha, Gisel, show de bola. Então tá aí. Então, pessoal aí participando, manda mensagem. Queremos aí ouvir a sua participação. Você que tá no YouTube, canal da TV Senado, também pode mandar sua mensagem. Heloísa, ela tá em Romaria, em Minas Gerais, tá com a gente aqui no YouTube. Ô, Elo, muito obrigado, agradecemos muito a sua participação. Você está ouvindo o Conexão Senado, que tem sonoplastia da Isaura Oliveira, com a coordenação do Antônio Carlos Soares. Bom dia, Isaura. Bom dia, Carlinhos. Na produção do Conexão Senado, Rita Zumba, Mauro Verne e Ana Beatriz Santos. Um abraço para a Bia, para o Mauro e para a Rita. Agora em Brasília, 7 horas 10 minutos. Em Boa Vista, capital de Roraima, 6h10. Boa Vista está com a gente em 98,3. Está na hora daquele nosso bate-papo de todas as manhãs.
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0: Claro que você deve estar aí na expectativa para o início da Copa do Mundo, que tem o jogo de abertura marcado para logo mais às 16h no horário de Brasília, entre México e África do Sul, no Estádio Azteca, na Cidade do México.
1: Mas o Dedo de Prosa de hoje não será sobre Copa, e sim sobre uma tragédia que está completando 30 anos. Você lembra? A explosão no Osasco Plaza Shopping.
0: 11 de junho de 1996, véspera do Dia dos Namorados, uma das datas que mais movimentam o comércio. O Osasco Plaza Shopping, em Osasco, na Grande São Paulo, estava lotado naquela terça-feira.
1: Na hora do almoço, boa parte do movimento vai das lojas para a praça de alimentação. E ao meio-dia e 15, uma explosão ocorre bem ali. O chão da praça se rompe violentamente e vai para o alto, derrubando o teto da praça.
0: A força da explosão destruiu lojas, abriu crateras no piso e provocou o desabamento de partes da estrutura, atingindo clientes, lojistas e funcionários. O saldo: 42 pessoas morreram e 372 ficaram feridas.
1: A investigação concluiu que a causa foi um vazamento de gás na tubulação que passava abaixo do piso da praça de alimentação, e os peritos avaliaram que havia um problema.

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1: 7 horas e 13 minutos.

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ter hoje, né? Mas, por alteração no horário médico, tá? Alteração de minha parte, tá? Médico para amanhã, então. Então, vamos fazer o programa normalmente hoje, né? Não teríamos o programa, havia comunicado isso ontem, né? Mas tivemos uma alteração aí no dia da consulta. Então, tocamos o programa normalmente hoje, aí sim, amanhã, né? Amanhã nós não teremos o programa, tá bom? E com isso já vamos avisando os nossos ouvintes aqui que o sorteio da farmácia botânica ficará para segunda-feira, ok? Até para não prejudicar aqueles que talvez não estejam acompanhando o programa e normalmente acompanham na sexta em função do sorteio da farmácia botânica. Então nós vamos fazer o sorteio na segunda-feira, tá bom? Fechando o parêntese aqui, quinta-feira, né, minha gente? Dia 11 de junho, estamos aí na 24ª semana do ano. De janeiro a hoje, já se foram 162 dias e na nossa contagem regressiva, faltando 213 agora para o final do ano. A estação é o outono, o sol no signo de Gêmeos, a lua é minguante ainda e os aniversariantes serão guiados pelo anjo Laoviá. Esse é o nome do anjo, tá, minha gente? Laoviá. E devem rezar aí os versículos 7 e 8 do Salmo de número 124 para alcançar a sua proteção. Vamos ao nosso pensamento do dia da sabedoria popular, que diz assim, ó: algumas coisas dependem de situações que não podemos controlar, mas as mais importantes dependem, sobretudo, da nossa atitude. É exatamente isso, né, minha gente? Algumas coisas dependem de situações que nós não podemos controlar, né? Mas as mais importantes dependem, sobretudo, da nossa atitude. Dos nossos dias comemorativos, hoje é o dia do educador sanitário. Nosso abraço aí especial para todos os educadores sanitários. E também hoje é o dia da Marinha Brasileira. Nosso abraço aí a todos os integrantes da Marinha Brasileira. Dos nossos santos do dia, hoje é dia de São Barnabé. Também hoje é dia de Santa Paula Frassinetti e também dia de Santo Inácio de Maloian. Vamos agora para a nossa cronologia. A nossa cronologia do dia 11 de junho na história. Começamos lá no ano de 1184 a.C. A cidade de Troia, atual Turquia, é saqueada e incendiada, segundo cálculos aí do historiador Eratóstenes. 1865, já da nossa era, vitória brasileira na Batalha Naval do Riachuelo, durante a Guerra do Paraguai. Lembrando mais uma vez aí hoje, né? O Grêmio Esportivo Riachuelo está completando 80 anos. Nosso abraço aí a todos os periquitos do Riachuelo, aqui de São Sebastião do Caí. Em 1901, a Nova Zelândia anexava as Ilhas Cook ao seu território. Em 1986, o músico irlandês Bob Geldof é condecorado como Cavaleiro da Ordem do Império Britânico por suas campanhas em favor dos famintos da África, com o festival beneficente Live Aid. Em 1987, vitória eleitoral do Partido Conservador no Reino Unido. Com isso, Margaret Thatcher iniciava o seu terceiro mandato. Em 1996, explosão do Osasco Plaza Shopping, lá na Grande São Paulo. Mais de 50 pessoas ficaram feridas. Em 2001, o terrorista Timothy McVeigh é executado pelo atentado a um prédio em Oklahoma, nos Estados Unidos, que causou a morte de 168 pessoas no ano de 1995. Ele foi aí executado, né, em 2001.

0: Em 2009, o português Cristiano Ronaldo se transfere do Manchester United para o Real Madrid, tornando-se, na época, a contratação mais cara do futebol mundial. Em 2010, começava, no mesmo dia que vai começar hoje, né? Hoje começa a Copa do Mundo, no México, Estados Unidos e Canadá. Lá em 2010, começava, na África do Sul, a primeira Copa do Mundo da FIFA no continente africano. Em 2013, a emissora pública ERT da Grécia é fechada pelo então primeiro-ministro Antonis Samaras. Já em 2015, a emissora foi reaberta, só que por outro primeiro-ministro, o ministro Alexis Tsipras. Então aí, as nossas datas da nossa cronologia do dia 11 de junho na história. Oito horas mais, 7 minutos e meio. 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Temperatura de 11 graus e 9 décimos agora aqui no centro. Nós vamos para a nossa previsão do tempo, né, minha gente? Que diz que a quinta-feira vai ser aí de tempo nublado, a parcialmente nublado, com possibilidade, inclusive, de chuva aqui na região. Temperatura um pouco mais baixa pela manhã e com pouca variação ao longo do dia. Existe a possibilidade de alguns pontos isolados aqui da nossa região do sol aparecer, tá? Mas a previsão é de que o tempo siga fechado na maior parte do dia aí, inclusive com possibilidade de chuva para esta quinta-feira. O vento sopra neste momento de leste a norte, velocidade máxima de até 2 km por hora, umidade relativa do ar, essa segue alta, né, minha gente? 92%. Mínima na madrugada foi de 10 e a máxima prevista para a casa dos 17 aqui no Vale do Caí. Neste momento, na rua Pinheiro Machado, Altos da Galeria João Pereira, atualizando a nossa temperatura, 11,9 agora aqui no centro de São Sebastião do Caí. 8 horas mais 9 minutos agora, a informação é da Ótica Simone, temperatura CWB Caio Web. Temperatura de 11,9. Nós vamos agora, então, para os nossos indicadores econômicos do RCC Repórter, começando aqui com a caderneta de poupança. Para quem tem data base hoje, 0,6736 ponto percentual. O dólar comercial caiu ontem 0,1%, 5,17 na venda. O euro também, queda de 0,11%, 5,96 na venda. O ouro também teve queda 0,76%, 712 reais com 15 centavos o valor do grama, comercializado no dia de ontem. As bolsas de valores, o índice Bovespa em São Paulo também fechou com queda, 0,7%, 168.619 contratos negociados, volume total de 26.187.000.000 de reais. Em Nova York, Dow Jones teve queda, 1,87%, Nasdaq também, aliás, a maioria das bolsas no mundo, né, com queda no dia de ontem, hoje algumas abrindo com alta aí também. Nasdaq fechou com queda de 1,98%, Tóquio opera com alta neste momento de 0,11%, Paris operando com alta de 0,8%, Londres também opera com alta neste momento, 0,88%, Frankfurt opera com alta de 0,19%, Xangai opera com queda de 0,16%, o mesmo para Hong Kong, queda de 0,65%, e Buenos Aires fechou com ligeira alta ontem, 0,08% no seu índice Merval.
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0: 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Este é o RCC Repórter, o seu programa de todas as manhãs. Vamos abrindo aqui o site da Caixa Econômica Federal e vamos então com os resultados de ontem das loterias, começando aqui com a Quina, concurso 7.047, que continua acumulado, 11 milhões e meio, tá, minha gente? Previsão do prêmio para o próximo concurso. Dezenas sorteadas então, 06, 11, 26, 50 e 61, 61. Repetindo, 06, 11, 26, 50 e 61. E 61,61. Tivemos a dupla Sena também, concurso 2.968. Ninguém acertando também as dezenas aí da dupla Sena. 3 milhões e 400 mil reais o prêmio acumulado. Vamos às dezenas da primeira faixa: 15, 21, 41, 44, 45 e 46. Repetindo: 15, 21, 41, 44, 45 e 46. Na segunda faixa, no segundo sorteio, temos 02, 07, 09, 14, 28 e 39. Repetindo, 02, 07, 09, 14, 28 e 39. Tivemos a Loto Fácil também, concurso 3.707. Vamos anotando aqui as dezenas sorteadas: 01, 02, 03, 07, 08, 09, 10, 13, 14, 18, 20, 21, 22, 23 e 24. Repetindo as dezenas aqui da Loto Fácil: 01, 02, 03, 07, 08, 09, 13, 14, 18, 20, 21, 22, 23 e 24. Tivemos dois acertadores, um do Paraná e outro do Distrito Federal, e cada um leva para casa pouco mais de 722 mil reais. Um bom prêmio, né, minha gente? 722 mil reais, um bom prêmio. E por último, Loteria Federal do Brasil, extração de número 6.073, vamos ao quinto prêmio, bilhete de número 8.362, 08.362. Quarto prêmio, 74.099, 74.099. Terceiro prêmio, 87.702, 87.702. Segundo prêmio, 62.218, 62.218. E o primeiro prêmio, bilhete de número 24.807, 24.807. Resultados extraídos do site da Caixa Econômica Federal. 8:14 agora, a informação é da Ótica Simone, temperatura CWB, Caio Web, temperatura de 12 graus e um décimo. Agora aqui no centro nós vamos para as manchetes que chegaram até a nossa mão, né? Nesta quinta-feira, até porque acessei aqui a internet para pegar a Zero Hora e o Correio do Povo, mas todas as telas que eu entro aqui, aparece somente uma chamada promocional da Copa do Mundo. Se sabe que isso é um encarte, né? E que lá na segunda página estão as manchetes, né? Mas, como estamos aqui na internet e os jornais físicos não deram o ar da graça hoje, nós vamos direto, então, para aqueles que chegaram até a nossa mão. Por exemplo, como o Jornal do Comércio. Vamos começando aqui com o Jornal do Comércio. Projetos de biocombustíveis no norte do estado avançam. Fabricação de biodiesel e etanol agrega valor à produção agrícola e impulsiona a região. Indústria metal mecânica e manufatura ligada ao agro ganham espaço. No caderno Geração E, Tecnopuc amplia força com mais de 300 empresas e fomenta inovação no Rio Grande do Sul. Destaque também para a maior Copa da história, que começa hoje no México, Estados Unidos e Canadá, que vão estrear amanhã. São 48 seleções, minha gente, em três países sediando aí, né? México, Estados Unidos e Canadá. O Brasil joga no sábado, né? Hoje o primeiro jogo é México e África do Sul, por volta de 16h. Nos serviços, o Dia dos Namorados anima bares e restaurantes. Na contracapa, notícias aqui do fechamento da edição, destaque para a morte do cineasta e jornalista baiano Orlando Sena, que morreu na terça-feira aos 87 anos. A morte foi confirmada por sua sobrinha e a causa não foi divulgada. Orlando Sena dirigiu o longa Iracema, uma transa amazônica, e também ao lado de Jorge Bondanski, hoje é considerado um clássico do cinema novo. Vamos para o Primeira Hora, manchetes de capa aqui do Primeira Hora desta quinta-feira. Feliz e Vale Real, estado anuncia 58,4 milhões em mais um investimento histórico. Maior obra confirmada é a Ponte Nova, com duas pistas e passeio lateral entre Vale Real e Bananal. Um investimento aí de 32,9 milhões de reais. Feliz recebe outros 22 milhões para obras de contenção, drenagem e pontes. E o Vale Real, mais 3 milhões e meio para obras de contenção da encosta e construção de duas pontes. Em São Sebastião do Caí, destaque também para a 23ª Festa da Bergamota e das Flores. O jornal informando aqui que foi a maior festa da história, segundo o jornal. Na agricultura, a citricultura gaúcha em alerta. Em São Vendelino, decidem pela criação de entidade empresarial. Os empresários aí decidindo por uma criação de uma entidade empresarial. Na contracapa, destaque aqui, claro, para a Copa do Mundo, né, minha gente? Em busca do Hexa, Brasil inicia a caminhada na Copa do Mundo neste sábado. Aliás, já são 24 anos, né? Estamos aí na espera, é um dos títulos aqui também, né? Já são 24 anos de espera. O Brasil não vence uma Copa do Mundo desde 2002, né? Com o Penta lá no Japão e na Coreia. Estão aí as manchetes, minha gente, dos jornais desta quinta-feira, dos jornais que chegaram até a nossa mão. 8h19 agora, a informação é da Ótica Simone, temperatura CWB, Caio Web, temperatura de 12,2. Agora, aqui no centro, nós vamos para os nossos apoiadores culturais e a gente retorna em seguidinha aí para a sequência do programa.
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0: 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Este é o RCC Repórter, o seu programa de todas as manhãs. 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Conversamos hoje pela manhã com a Brigada Militar, sem ocorrências maiores. Nas últimas 24 horas, somente policiamento ostensivo motorizado na cidade, sem maiores ocorrências, como disse aqui a Brigada, sem ocorrências relevantes nas últimas 24 horas. Corpo de Bombeiros Voluntários, conversamos com o bombeiro voluntário Pablo, também não tivemos ocorrências nas últimas 24 horas, tudo tranquilo aqui, que bom, né, minha gente? Polícia Rodoviária Estadual, junto à sua assessoria de comunicação em Porto Alegre, também não tivemos acidentes na ERS-122, no trecho entre São Vendelino e São Sebastião do Caí. Já no trecho entre São Sebastião do Caí e Rincão do Cascalho, tivemos aí uma saída de pista no quilômetro número 2, somente danos materiais, quilômetro 2 já no município de Portão, um automóvel saiu da pista, somente danos materiais. No radar fotográfico, minha gente, no primeiro trecho, foram 55 autuações por excesso de velocidade no radar fotográfico, e no trecho entre São Sebastião do Caí e Rincão do Cascalho, mais 20 autuações, totalizando aí 75 imagens de radar.
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0: 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Acho que nessa semana, né? Comentamos aí sobre o retorno do Campeonato de Futebol de 7, confirmado, tá? Conversei ontem com o nosso coordenador de esportes, professor Gustavo Flores, né? E confirmada a rodada para este domingo, dia 14, a partir da 1:30 PM, em Conceição, tá, minha gente? Olha aí, você já tem, então, depois da parada de 2 domingos em função da festa da Bergamota, retorna o Campeonato de Futebol de 7, com 4 jogos. O primeiro deles, em Conceição, Altaneiro e Insanos, na sequência Nacional e Santa Fé. Terceiro jogo, Zap Zap e Vila Futebol Clube. E fechando a rodada do domingo, dia 14, Conceição e River. Lembrando que os jogos iniciam a 1:30 PM, tá? 13:30. Primeiro jogo, Altaneiro e Insanos. Confirmando aí, então, o retorno do Campeonato de Futebol de 7 do município. Primeiro jogo a partir das 13:30, o segundo a partir das 14:20, o jogo 3 em torno de 15:10 e o quarto jogo às 16:00 PM. É, tem que ser nesse horário, né? Porque agora entra o inverno, né? Esse jogo deve terminar ali por volta de 20:05, 10:05 termina mais ou menos, se todos os jogos não atrasarem, não tiverem... muita paralisação, a tendência é essa, né, minha gente? Então, inverno chegando, 1:30 PM, então, o primeiro jogo. Repetindo aqui, ó. Altaneiro e Insanos, na sequência Nacional e Santa Fé. Zap Zap e Vila Futebol Clube fazem o terceiro jogo e fechando a rodada lá em Conceição, o Conceição enfrentando a equipe do River. Oito horas mais 27 minutos e meio. 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Temperatura CWB Caio Web. Temperatura de 12,2 aqui no centro. Associação dos Aposentados. Lembrando seus associados que na próxima segunda-feira teremos aí, então, mais um atendimento jurídico. A equipe de advogados estará aqui em São Sebastião do Caí atendendo os associados da Associação dos Aposentados e Pensionistas a partir das 9:30 AM. Das 9:30 às 11:30 e à tarde, das 13:30 às 16:00, da 1:30 às 16:00, tá bom? Novo atendimento jurídico, então, nesta segunda-feira, dia 15, a partir das 9:30 AM. Eu estava dando uma olhada aqui na edição aqui do jornal Primeira Hora, né? E traz aqui a informação da passagem do vice-governador aqui em São Sebastião do Caí, né? Informando aí 780 mil para elaboração de projeto de uma nova ponte entre o Caí, Harmonia e Parecy Novo. Eu não quero fazer comparação nenhuma e não quero criar polêmica nenhuma, mas eu faço a seguinte pergunta para vocês. Qual é a importância em termos econômicos que existe entre uma nova ponte que liga 4, 5 municípios? Como é o caso da nossa aqui, liga São Sebastião do Caí, é um elo de ligação com a Serra, Montenegro, Parecy Novo, Harmonia, uma ponte que liga Feliz e Vale Real. Por que que eu estou querendo dizer isso? Ninguém é contra a ponte lá da Feliz e Vale Real, Longe disso, é necessário, não tenha dúvida nenhuma. Mas nós aqui continuamos com esta ponte arcaica. E agora conseguimos aí alguns trocados aí do governo do estado. Não sei se não é por causa de... Estava entrando propaganda aí, né? Mas nós temos que tocar aqui de acordo, né? Isso aí. Vamos continuar com o nosso papo aqui. Estava entrando aqui a nossa... Não sei se é por causa de eleição ou não. Prefiro acreditar que não. Interessante, né? Os recursos começam a aparecer. Começam a abarrotar os municípios de recursos em cima de eleição. Isso não é eu que estou... Não estou tirando do ar, né? Quem tem um pouquinho de memória vai concordar comigo. Sabe lá quando teremos uma outra ponte aqui na cidade? Mas aí eu faço aquela pergunta. Onde é que estão as galerias? Parece que tem recurso já disponibilizado para a reforma da RS-124. Já se vão aí 700... Hoje chegamos em... Hoje é dia 11, né? 772 dias depois das enchentes. E até agora nada das galerias que foram prometidas, que segundo informações, estão dentro do projeto de reestruturação da RS-124. E até agora nada. Veja bem, mais uma vez, ninguém é contrário à construção de ponte em qualquer lugar que seja. Uma ponte liga municípios, é importantíssimo. Mas nós estamos peleando há quantos anos aqui? A nossa ponte aqui não passa dois automóveis, ida e volta, seguido dá um probleminha, tranca tudo. Então, é da gente pensar, né? E quem tem que pensar e cobrar são os nossos políticos aqui da cidade. Apertar mais ainda. E aí não tem chancela partidária, são todos, né? Porque o interesse, pelo que me consta, deve ser comum. Deve ser para a cidade, não é para o partido, para o A, B ou C. Aqui tem que ser uma cobrança. Executivo, legislativo, Câmara de Indústria e Comércio, Câmara dos Dirigentes Lojistas, todos têm que se engajar. A imprensa, porque senão... Vai mais 4 anos, ah, conseguimos aí o dinheiro para fazer isso. Aí se vão mais 4 anos, né? Aí lá na outra eleição, ah, agora vai sair. E assim a gente vai indo, né, minha gente? Ou eu estou falando alguma bobagem aqui? Não, né? Não. De maneira nenhuma. E vejam só, isso não é crítica a ninguém. Isso é apenas uma constatação do que acontece conosco aqui. É de se pensar, né, minha gente? E outra... O microfone está aberto aqui, ó. Para quem quiser falar sobre esse assunto. Contestar, não tem problema nenhum. Qualquer uma, está aberto aí a CDL, Câmara de Indústria e Comércio, Poder Executivo, Poder Legislativo. Está aqui. Esse microfone sempre esteve aberto para ouvir todos. Vamos lá, né? Vamos torcer para que as coisas sejam mais rápidas e aconteçam num prazo menor, né? Oito horas mais 33 minutos e meio. 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Temperatura CWB Caio Web 12.3. Agora nós vamos sim. Agora sim para os apoios culturais e retornaremos aí para o fechamento do programa.
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Agora aqui no centro nós vamos então para o nosso quadro do abraço, mais uma vez, tinha mandado um abraço ontem já, né, para os nossos aniversariantes do dia de hoje, mas não custa lembrar. Meu primeiro abraço vai para o Grêmio Esportivo Riachuelo, completando aí 80 anos hoje, dia 11 de junho, né? Um abraço também para Ana Maria Cris, que também está de aniversário hoje. Meu amigo Idomar Mota também de aniversário no dia de hoje, recebendo o nosso abraço. Grande Toquinho, nosso querido amigo, parceiro lá dos Amigos de Quinta-feira, grande Toquinho, por muito tempo foi ecônomo lá da Associação dos Motoristas. Hoje faz parte, aliás, há mais tempo já faz parte, né? Já é sócio da nossa turma aí dos Amigos de Quinta-feira. Mas aí um abração muito especial para ele pela passagem do seu aniversário e também um abraço mais uma vez aí pro meu grande amigo, amigo de infância, grande André Luiz Galhardi, grande Paul Vex, um abraço meu amigo, o André Galhardi da HG Informática, um abração especial para ele também, afinal de contas, né, é difícil fazer 65 duas vezes, né, chegar aos 130, é complicado, né, o gordinho, parabéns aí meu amigo, pelos 65 anos de vida, ok? Vamos agora então para as nossas senhas, né, minha gente, para esta quinta-feira, dia 11 de junho. A primeira delas, Josué, capítulo 1, versículo 9. Não foi isso que eu ordenei. Seja forte e corajoso. Coríntios, capítulo 1, versículos 9 e 10. O apóstolo Paulo escreve: tivemos em nós mesmos a sentença de morte para que não confiássemos em nós mesmos, e sim no Deus que ressuscita os mortos, o qual nos livrou e ainda livrará de tão grande morte. Nele temos esperado que ainda continuará a nos livrar. São as nossas senhas para esta quinta-feira, 11 de junho. Obrigado pela atenção de todos. Na segunda-feira estaremos de volta, tá bom? Para mais um RCC Repórter. Lembrando que houve uma troca aí na minha consulta, então, somente amanhã, né? Então, não teremos o programa amanhã e o RCC Repórter volta na segunda-feira. E hoje, como falei, dia 11, chegamos aos 772 dias, minha gente, à espera da conclusão do desassoreamento real e criterioso no nosso Rio Caí e também no Arroio Cadeia, das galerias, né, minha gente, prometidas há mais de 2 anos, para a ERS-124 e também na conclusão das moradias que estão sendo construídas lá no loteamento Boa Vista, que segundo informações que temos, ficarão concluídas no final do ano. Tomara, né? E que sejam entregues à nossa população o mais rápido possível. Tá bom? Obrigado, bom dia, fique com Deus, tenham todos um ótimo final de semana, uma boa sexta-feira amanhã, uma quinta hoje também, e a gente retorna na segunda, ok? Fique com Deus e até lá.

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1: 9 horas e 57 minutos.
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1: 11 horas e 1 minuto.
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3: 12 horas e 21 minutos.

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e pela graça, bondade, misericórdia de Deus, tem nos conduzido até aqui mais uma vez, levando ao ar esse belo programa aí para todos vocês, que nós honra aí com a vossa companhia. Temos aí nos controles técnicos o Tarciso, que está aí meio engripado ainda, né? Ele está me culpando eu. Eu não sou culpado de nada, né? Estamos aí engripadão aí, mas estamos tocando o barco, né? O mar muitas vezes fica bravo, mas nós vamos indo com Jesus dentro dele. E não podemos voltar para trás. Vamos indo em nome de Jesus. Deus abençoe a todos vocês que estão com nós aí. Deus alcance vocês nesta tarde. É farruscado que está o tempo aí, né? Não, só não queda cara para nós aí. E não sei se não vem chuva aí, né? E, então vamos esperar aí. Deus é que manda tudo e temos que esperar e agradecer a Deus por tudo, assim manda a palavra. Um abraço aos irmãos do bairro Quilombo aí, que estão com nós aí, um abração para vocês. Também aí, Passo da Taquara, pastor Adelino, será que está com nós ou está dormindo? Um abração para ele aí, para a família toda aí, um abração para vocês. É que Deus abençoe a todos vocês. São Martim, um abração aos irmãos de São Martim aí, Deus abençoe vocês também. Aí Montenegro, Capela Santana, onde está chegando aí pelas ondas da RCC, conectado com nós através da internet. Um abração a todos vocês aí, que Deus abençoe. Um abraço aos irmãos aqui do centro, tem uma pessoa nós ouvindo aqui, com certeza tem pessoa nós ouvindo aí. Um abraço a vocês aí, Vila Rica, Loteamento Popular, Rio Branco, Nova Rio Branco. Um abração aí a todos vocês que estão com nós. Também aí para Cláudia, aí Canoa, Santa Rita, um abraço para ela, para a família toda aí, um abração para vocês tudo aí. Vamos aí para Santa Catarina, um abração aos nossos irmãos de Santa Catarina aí, um abraço para vocês, irmã Carmen ali em Pelotas, Deus abençoe, irmã Carmen aí, a família, todos que estão nos ouvindo aí em Pelotas, um abração para vocês, o Marcão aí, dá um abraço no Marcão. Que Deus abençoe vocês aí, irmã Maria Érzia. Um abraço para todos vocês aí. Também aí, Lages. Ô, Lages, frio que está aí. Com certeza, um abraço para a Mariquinha aí. Deus abençoe vocês, Zélia, Bruno, Tony. Um abração para vocês aí. Estou apressando um pouco aqui, porque hoje está corrido aqui em nome de Jesus. Mas chegaremos lá, né? Deus abençoe. Também o Sérgio, a Terezinha. Também a Grazélia, a Letícia, um abração para vocês. Manzirda, um abraço para ela, para o Vardir. Também aí para a irmã Ana, um abraço, irmã Ana, para o Sidão aí. Deus abençoe. Segura o Sidney, roda o fogão aí, viu? Encha uma chapa de pinhão aí, segura o Sidney de ovéia aí, não deixa sair para fora para não pegar gripe aí, viu, irmã Ana? Aceita meu conselho aí que você vai bem. Um abraço aí para Neus. Ô Neus, um abraço para você aí. Também pro esposo aí, um abração para você. Mão Célio ali em Parmeira. Um abraço, Célio. Célio tá só cuidando do gado ali, né? Pra esposa também, um abração, Célio. Deus abençoe vocês. Poço Redondo. Adair, ô Adair, um abraço para você, Adair. Conversei com o Adair essa semana aí. Ligou para nós aí, demos uma papeada com ele. Dá um abraço no Antenor aí, o caçador de onça aí, viu? Deus abençoe o Antenor aí, um abraço para ele aí, essa gurizada tudo aí, né? Deus abençoe o Arceli também, Alete, um abraço para vocês todos aí. Que Deus, a Irma ali, Rio do Sul, um abraço, Irma. Um abração para vocês aí. Também Santo Amaro, alô, Santo Amaro. Mão Érico, um abraço, irmão Érico, irmã Maura. Também a Salete, um abraço para vocês aí. Palhoça ali, mais pertinho de Floripa ali, né? Santo Amaro fica na descida da serra embaixo. Depois vem ali Palhoça, vem São José. E vem aí a grande Floripa ali, pro outro lado do rio ali, né? Que as pontes lindas que tem ali. Um abraço para Salete, que está ali, está trabalhando agora, depois vai estar com nós aí no que chegue do serviço. Eu deixo aí meu abraço no ar, depois ela vai ouvir e vai receber então, né? Salete é irmã, né? Está ali muito tempo ali em Floripa ali, trabalhando, que é uma maravilha ali, né? Que Deus abençoe. Vamos aí, Tarcísio, segundo louvor. Vamos lá, em nome de Jesus. Temos aí presbítero irmão João Itamar, tem chegado aí, né? Para nós auxiliar aí, nós dar uma ajuda aí. E está nas quinta-feira com nós aí, irmão João Itamar. Bem-vindo, viu, Itamar? Bem-vindo aí, viu? Pague o preço e pague o preço.

0: Graças a Deus por esse belo hino que ouvimos. Você que está parado aí, está nos ouvindo, volta depressa, volta, volta. Senão amanhã pode ser tarde demais. Temos pedido, Tarcísio? Não. Então, vamos aí passar a mensagem da Palavra de Deus, Marcos, né? Não, Leandro. Vamos, Leandro, aí, que nós temos que aproveitar o tempo aí. Vamos passar já imediato a mensagem da Palavra de Deus. Depois estaremos aí dando continuidade, ouvindo também aí o presbítero João Itamar, com a mensagem aí, nós encerrando aí esta semana com chave de ouro. Vamos ouvir.
1: Quero cumprimentar todos nessa tarde com a paz de nosso Senhor e Salvador Jesus Cristo. Amigo ouvinte, você que me ouve nessa tarde, através das ondas da nossa rádio RCC, nesse programa da tarde, esse programa de fé e esperança que nos fala a respeito da Palavra de Deus, eu quero abordar um assunto nessa tarde com todos os ouvintes. Eu sou o presbítero irmão Leandro. Por gentileza, eu peço atenção dos ouvintes, você que está me ouvindo nessa tarde, você meu irmão, você minha irmã, você homem, você mulher, você criança, você jovem, você família, preste atenção no ensinamento que eu vou trazer a respeito da Palavra de Deus. Há muita confusão do ser humano sobre corpo, alma e espírito. E eu quero, resumidamente, em poucas palavras, dar uma explicação. Lendo no livro de Gênesis, capítulo 2, versículo 7, que nos diz assim: E formou o Senhor Deus o homem do pó da terra, e soprou em seus nariz o fôlego de vida, e o homem foi feito alma vivente. Aqui, amigo, nesse versículo qual eu tenho lido, E formou o Senhor Deus o homem do pó da terra, o corpo. Nós sabemos que o nosso corpo veio do pó da terra, como diz a Palavra de Deus. Trazendo para o lado da ciência, a ciência diz que o nosso corpo tem elementos químicos da terra, como o oxigênio, o carbono, o hidrogênio, o nitrogênio, o cálcio, o fósforo, o potássio, o enxofre, o sódio, o cloro, o iodo, o ferro, o cobre, o zinco e outros elementos em proporções menores. Amigo ouvinte, 70% do nosso corpo é água e 30% do nosso corpo é terra. Como eu tenho falado, e formou o Senhor Deus o homem do pó da terra, e soprou em seus narizes o fôlego de vida, o espírito de vida, e o homem foi feito alma vivente. Amigo, nós somos uma alma que tem corpo. A Bíblia diz no livro de Eclesiastes 12:7, diz assim: O pó volte à terra como era, e o espírito volte a Deus que o deu. Pó, o corpo volte à terra como era, e o espírito volte a Deus que o deu. O espírito de vida. O que que é vida? A Bíblia diz, Jesus disse que o Espírito é o que vivifica o corpo. Vivificar é dar vida ou conservar a existência. O que faz nós caminhar, o que faz nós ficar em pé, o que faz nós nos movimentar é o nosso Espírito, é o fôlego de vida. E quando nós entramos em óbito, quando nós morremos, a Bíblia diz aqui, Eclesiastes 12:7, que o pó, o corpo, volte à terra como era, mas o espírito de vida, volta a Deus que deu. Falando mais sobre corpo, alma e espírito, nós somos o homem, o ser humano é um ser tricótomo. O que, que quer dizer tricótomo? O termo tricotomia significa aquilo que é dividido em três partes: corpo, alma e espírito. Só a morte física é capaz de separar as partes, o corpo de sua parte imortal. Né? Nós temos duas partes imortais, partes espirituais, que através da morte física é separado. Qual é a parte imaterial? Conforme nos diz, a parte imaterial é a alma e o espírito. A Bíblia diz em 1 Tessalonicenses 5, 23 o seguinte, ó: e o mesmo Deus de paz vos santifique em tudo, e todo o vosso espírito e alma e corpo sejam plenamente conservados e irrepreensíveis para a vinda de nosso Senhor Jesus Cristo. Aqui é bem claro quando diz: e todo o vosso espírito e alma e corpo. Então, nós somos divididos em três partes. Mais uma referência que nos fala dessas três partes do ser humano. Hebreus 4, 12. Porque a palavra de Deus é viva e eficaz, e mais penetrante do que qualquer espada de dois gumes, e penetra até a divisão da alma e do espírito, e das juntas e medulas. Até aqui. Aqui nos fala da divisão da alma, do espírito e das juntas e medulas. Juntas e medulas fazem parte do corpo do ser humano. Então, está bem explícito aqui, bem explicado, que nós somos feitos de corpo, alma e espírito. Segundo aos Coríntios, capítulo 5, versículo 10, diz que todos devemos comparecer ante o tribunal de Cristo, para que cada um receba conforme o que tiver feito por meio do corpo, ou bem ou mal. Amigo ouvinte, agora eu quero falar rapidamente sobre a alma. O que é a alma? Ezequiel, capítulo 18, versículo 4, diz assim: eis que todas as almas são minhas, como a alma do pai, também a alma do filho é minha, a alma que pecar, esta morrerá. Este morrer é a separação eterna da pessoa salva, da pessoa condenada. A nossa alma, amigo ouvinte, é tão preciosa para Deus, que Deus enviou Jesus Cristo, como diz São João 3,16, que Deus enviou ao mundo seu Filho, amou o mundo de tal maneira que deu o seu Filho unigênito, para que todo aquele que nele crê não pereça, mas tenha vida eterna. Nossa alma é tão preciosa, amigo ouvinte, para Deus como para Satanás, para o diabo. Por quê? O diabo quer enganar as almas e levar para o inferno. O inimigo não quer que você crê no nascimento de Jesus, no sacrifício, na morte, na ressurreição de Jesus. O inimigo da nossa alma, o diabo, não quer que você entregue a tua alma para Jesus, para você poder ser salvo. Como eu digo, nossa alma é preciosa, ao ponto de Jesus vir e morrer na cruz, derramar o sangue dele pelos nossos pecados para salvar a nossa alma. Amigo ouvinte, falando sobre alma, Jesus, no Evangelho de Mateus, capítulo 16, o versículo 26, Jesus disse assim, ó: pois que aproveita o homem ganhar o mundo inteiro se perder a sua alma? Ou que dará o homem em recompensa da sua alma? A alma, se perder a alma, é perder a alma no inferno. Então, amigo ouvinte, Jesus, ele ainda falou o que era para nós temer a ele, né? Que tem poder de matar o corpo e lançar nossa alma no inferno. Jesus disse: não temeis os homens, mas temei a Deus, que tem poder de matar o corpo e lançar a alma no inferno. Ainda no livro de Tiago, capítulo 1, e o versículo 21, diz assim: pelo que, rejeitando toda imundícia e acúmulo de malícia, recebei com mansidão a palavra em vós enxertada, a qual pode salvar a vossa alma. A nossa alma, amigo ouvinte, como eu falei, é tão preciosa para Deus como para o diabo, Satanás, o enganador, né? Mas nós, quando nós lemos a palavra de Deus, quando nós ouvimos falar de Jesus, que é a palavra de Deus, né? E nós mudamos de vida, nós rejeitamos todas as imundícias e os acúmulos de malícia, conforme eu tenho lido. Recebei com mansidão a palavra em vós enxertada, a qual pode salvar a vossa alma. É a nossa alma, amigo ouvinte, que o Senhor quer salvar. Porque o nosso espírito volte a Deus que o deu. Todo espírito humano é o fôlego de vida. Um dia nós morreremos, um dia nós entramos em óbito. A Bíblia diz em Eclesiastes 3 que há um tempo determinado por Deus, tempo de nascer e tempo de morrer. E só Deus tem essa autonomia, essa autoridade de recolher a nossa alma. E ainda, e alguém pode perguntar, mas qual é a função da nossa alma? A nossa alma, amigo ouvinte, nossa alma é onde está guardado o nosso intelecto, as nossas lembranças, o que que faz nós falarmos, o que que faz o nosso corpo falar, a nossa boca, é a nossa alma. Da alma, do coração, quando a Bíblia fala em coração, a Bíblia não está se referindo só a esse músculo, esse órgão interno que bombeia o sangue, está falando da alma, né? Quando a Bíblia fala do homem interior, é a alma. É a nossa alma que raciocina quando nós pensamos, quando nós desejamos, quando nós escolhemos alguma coisa. É a nossa alma que toma as decisões. A alma, ela precisa do corpo. Nós somos uma alma que tem corpo. A alma precisa do corpo para expressar sua vida funcional e racionalmente. A alma é aquele princípio inteligente que anima o corpo e usa os órgãos e seus sentidos físicos como agentes na exploração das coisas materiais, para expressar-se, comunicar-se com o mundo exterior. É a nossa alma, amigo ouvinte, que toma as decisões. Uma pessoa inteligente, uma pessoa sábia, é uma alma inteligente, uma alma sábia, entendeu? É assim que a nossa alma, como eu falei, é algo imortal. A nossa alma não morre. O que morre é o nosso corpo. O que envelhece é o nosso corpo. O que adoece é o nosso corpo. Mas a nossa alma é imortal. A nossa alma é como, uma comparação, é como se fosse uma xerox nossa, como se fosse uma foto nossa. Só que a nossa alma é espiritual. O que faz nós enxergar com os olhos físicos? É a nossa alma, entendeu? Quando nós sentimos dor no nosso corpo, quem sente a dor? É a nossa alma que sente a dor. O que que faz nós sentir o calor, o frio? A nossa alma. Nós somos uma alma que tem corpo. Só que a alma é aquilo, é essa matéria que nos dá a inteligência, que faz nós nos comunicar, que faz nós tomar decisões. Por isso, amigo ouvinte, é muito importante eu explicar isso, porque nós temos em vida, nós temos a oportunidade de ouvir a palavra de Deus, de ler a palavra de Deus, entender a palavra de Deus, o que significa a salvação da nossa alma. E essa salvação é só através de Jesus. Quando você crê, quando você ouve falar de Jesus, que Jesus morreu para salvar, que a nossa alma, para perdoar nossos pecados, e a nossa alma toma uma decisão. Ah, eu quero entregar minha alma a Jesus. Eu quero aceitar Jesus como meu único e suficiente Senhor e Salvador. Ah, eu vou procurar fazer as coisas certas a partir de hoje, né? Isto é uma decisão que a nossa alma tem que tomar em vida, para que após a morte do nosso corpo, a nossa alma vá ao encontro de Jesus, que é o céu, né? Mas tem almas que não creem, tem almas que rejeitam a salvação em Jesus, o sacrifício de Jesus. Aí essas almas, infelizmente, não têm salvação. Elas vão para o inferno. E o inimigo, a Bíblia diz que o diabo é o Deus desse século, o Deus com D minúsculo, ele cegou os entendimentos, a alma dos incrédulos, para que não creiam na palavra de Deus. Amigo ouvinte, se você puder entender nessa tarde, crer no que eu estou te falando, entrega a tua alma para o Senhor Jesus, para que um dia a tua alma seja salva. E o espírito? O espírito do homem não é simples o sopro eufórico de vida imortal. O espírito é o princípio ativo de nossa vida espiritual, religiosa e imortal. É o elemento de comunicação entre Deus e o homem. É a base real dos três elementos do homem: consciência do mundo externo, né? Que é o corpo, consciência própria, que é a alma, e consciência de Deus. Espírito de vida, o que vivifica a carne, o que faz nós caminhar, o que faz nós nos deitar, o que faz nós ir trabalhar, entendeu? É a nossa alma. Quando o nosso espírito, melhor dizendo, nosso espírito é o que vivifica o corpo. Vivificar é dar vida ou conservar a existência. Às vezes nós estamos tristes, às vezes nós estamos aborrecidos, às vezes nós estamos alegres, mas nunca é o espírito. A gente tem o costume de dizer um espírito angustiado. Não, é uma alma angustiada. Ah, eu tô alegre hoje, a minha alma está alegre, né? A gente costuma dizer, um espírito alegre. Não. É uma alma alegre, uma alma angustiada. Quando nós estamos deprimidos, é a nossa alma. Nessa tarde, era essa explicação que eu queria dar para o amigo ouvinte que me ouve, uma explicação dentro da palavra de Deus. E você, amigo ouvinte, fique meditando nesses versículos que eu falei, porque o que eu estou ensinando não é heresia, não é ensinamento contrário à palavra de Deus, mas é a pura realidade. Nós, os humanos, nós somos feitos à imagem e à semelhança de Deus. Você, amigo ouvinte, ou seja homem, ou seja mulher, você é parecido com Deus. Você foi criado, projetado à imagem e à semelhança de Deus. Assim como tem filhos nossos, né? Geralmente os de fora dizem, é o rosto do pai, é o rosto da mãe, é parecido com a mãe, é parecido com o pai ou puxou pela mãe. Isto, irmão, meus queridos irmãos, nós também somos a imagem, parecidos com Deus na forma física, não em poder. Porque o poder de Deus, ele é o Todo-Poderoso, ele tem o poder ilimitado. Amigo ouvinte, eu te convido nessa tarde, entrega a tua vida, a tua alma ao Senhor Jesus. Entrega teu coração, que significa a tua alma, né? Aceite Jesus como o teu único e suficiente Senhor e Salvador da tua alma. Confesse para Jesus, dizendo: Senhor Jesus, eu te recebo, eu te aceito nessa tarde como Salvador da minha alma. Perdoa os meus pecados que o meu corpo tem feito, me purifica no teu sangue. Salva a minha alma, Senhor Jesus, tem misericórdia de mim. E para encerrar, Jesus disse: eu sou o caminho, a verdade e a vida. Ninguém vai ao Pai, ao céu, a não ser por mim. Muito obrigado, amigo ouvinte, por ter me ouvido nessa tarde. Que Deus te abençoe, que Deus possa fazer você entender melhor essa mensagem. Fiquem todos com a paz do Senhor. Até o próximo programa, se Deus assim o permitir. Fiquem na paz do Senhor.
0: Graças a Deus. Obrigado, irmão, pela mensagem muito bem explicada aí, né? Muito bem compreendida. E ninguém pode dizer que não entendeu, porque foi muito bem explicada aí. Parabéns aí pela mensagem que deixou para nós e para nossos ouvintes que estão aí com nós nesta tarde. Muito obrigado, irmão Leandro. Um abraço aí para a família toda aí. Que Deus abençoe. Um abraço, irmão Marcos Vinícius também. Com certeza está nos ouvindo. E a família, Deus abençoe, irmão Marcos Vinícius, nosso apoiador aqui também, né? Um abraço aí também, irmão Diego. Ô, irmão Diego, um abraço a você aí. Deus abençoe. E vamos junto aí levando este trabalho, esta obra que não é nossa, é de Deus. Um abraço aí para o Paulo, para o Antônio, para o Eliseu, para a Mandé, para a Jéssica, também para a Júlia, né? Um abração aí a todos vocês que estão com nós aí nesta tarde. Irmãos, nós vamos ouvir mais um louvor, o Tarcísio tem chegado aí. Depois temos aí a mensagem final para o irmão João Itamar, né? Está com nós aí. E quero anunciar, amanhã nós temos um culto de ceia, viu, irmão? Grande culto de ceia ali, né? E que você é o nosso convidado a estar com nós ali para a ceia, não perca a ceia, viu? Ceia não se perde. Tem que estar um culto mensal da igreja, 19h30, e estaremos ali reunidos para, junto ali, participarmos da ceia. Vamos ouvir mais um louvor aí, Tarcísio? Pedido do Diego. Diego, vamos ouvir o pedido do Diego aí, então. Vamos lá.

0: Obrigado, irmão Diego, por esse belo hino que ouvimos aí, oferecendo a todos que nos ouvem. Não esquecendo também, domingo nós temos culto lá, viu? Eu não vou deixar de abrir igreja nos domingos ali, culto ali, sexta, domingo. Tem dois louvores? Meu Deus, vamos meter de fogo aí. Dá uma olhada na audiência, como é que estamos aí também. E um abraço nos irmãos aí que estão aí nós ouvindo. E vamos ouvir então os louvores aí. Não, dá tempo. Vamos achar, vamos achando aí. Em nome de Jesus, quem é que está pedindo aí?
1: Primeiro é o Antônio.
0: O Antônio. Os dois juntos.
2: Dois irmãos.
0: Um está lá na Feliz e outro está em Bom Princípio, né? Mas não esqueceram de nós, estão junto com nós todos os dias aí. E um abraço aí para o Paulão aí, viu, Paulo? Né? Uma benção pura vocês aí, o Antônio. Sempre estão com nós aí, nós dando esse grande apoio aí. Deus abençoe vocês aí nesta tarde, juntamente com os demais que estão com nós aí. O Tarcísio está achando ali, né? Nós não achamos dinheiro ali ainda, né? O Tarcísio vai começar a procurar, viu?
1: 2.812.
0: Boa, muito bem. Estamos aonde?
1: Santa Catarina.
0: Santa Catarina.
1: Manaus.
0: Tocantins.
1: Alagoas.
0: Sergipe.
1: São Paulo,
0: Rio de Janeiro.
1: E também.
0: Paraná.
1: Fora do Brasil.
0: Roma.
1: Na Inglaterra.
0: França.
1: África,
0: Uruguai
1: e México.
0: Um abração a todos vocês. Um abraço, pastor Jorge. Estamos orando por vocês aí, viu? Muito obrigado pelo apoio que nos dá aqui através de mensagem. Que Deus abençoe o irmão lá e a igreja, a família toda aí. Que Deus abençoe. Vamos ouvir, então, primeiro o Paulo?
1: Primeiro o Paulo Becker.
0: Vamos lá ouvir o Paulo Becker aí.

Obrigado, irmão Paulo, por esse belo hino que ouvimos. Já vamos em seguida ouvir o Antônio aí, que nossas horas estão passando. E ainda temos de deixar aí para o Itamar trazer uma mensagem para nós aí. Pelo menos uma saudação de boas-vindas aí, em nome de Jesus. Vamos ouvir o Antônio aí, em nome de Jesus.

0: Paz do Senhor, irmãos que estão aí na escuta da Rádio Comunitária Caense de São Sebastião do Caí, né? Estão aí na escuta, aí, né? Estávamos aqui, né? Também ouvindo o irmão Leandro, né? O irmão Leandro falando sobre corpo, alma e espírito, né? Irmão Leandro falou, irmão, sobre uma palavra que eu tenho no meu coração. E o irmão Leandro ali confirmou, quero rápido aqui, né, só dar uma saudação em breve, né, para que os irmãos entendam, né, por que nós temos, né, aí de mão dada junto, né, todos aqueles, né, o pregador, cantor, os ouvintes aí que estão aí também na rádio. Eu quero dizer que tu tem um compromisso muito... Agora tu não pode dizer que tu não conhece o Evangelho, né? Agora tu já está conhecendo o Evangelho. Nós sabemos que o Evangelho é poder de Deus para transformação de vida. O único que pode transformar uma das piores pessoas que podem existir na face da Terra é o poder de Deus. Por isso que os crentes são criticados e por isso que nós não vamos deixar de pregar as boas novas, porque nós sabemos que só através de Jesus Cristo nós vamos ser transformados. O momento que nós abrir o nosso coração, abrir a nossa vida para o Senhor e dizer: Senhor, eu preciso, Senhor, de ser transformado, eu preciso, eu não aguento mais. Nós sabemos os testemunhos, quantos testemunhos nós ouvimos já, irmão, de pessoas que a sociedade já rejeitaram, já nem queria mais, nem a mãe nem o pai aguentava mais o seu filho, outra vez a sua filha, e não desiste, aleluia. Ainda enquanto haver o Espírito Santo na terra, ainda há solução, ainda a transformação, irmão, na vida da pessoa, aleluia, porque o Senhor está ainda, o Espírito Santo está com nós. Nós vimos aqui o irmão Leandro falando sobre corpo, alma e espírito, né, e a Bíblia diz que nós ainda podemos falarmos que ainda, irmãos, ainda, Deus ainda tem um compromisso com nós ainda. O Senhor sempre apostou no ser humano, o Senhor sempre apostou em nós, irmão. A Bíblia diz que nós estávamos sujeitos à morte sem a salvação, né? Nós estávamos na escuridão, né? Nós não era ninguém. Uma pessoa sem Deus não é ninguém. Uma pessoa que morre sem Deus, nós sabemos para onde vai, irmão. Nós sabemos muito bem, né? E o Senhor sempre apostou em quem? Em nós, no ser humano, né? Que até mandou Noé fazer a arca, né? Ninguém quis, só a família de Noé ali, né? Aí deu aquele dilúvio, os irmãos bem conhecem. Eu quero para que os irmãos entendam bem a palavra de Deus. Deus sempre, Deus nunca vai nos abandonar. Na verdade, é o homem que abandona Deus, o homem que vira as costas para Deus, mas Deus sempre, né, sempre apostando em nós, né? Aí, depois de Noé, nós vimos aqui, irmãos, Deus levantando agora Moisés, para quê? Para tirar aquele povo. O povo estava sendo escravizado ali no Egito, irmão. As pessoas estavam acorrentadas ali no Egito, né? E Deus viu a maneira que aquele povo, sabe por quê? Porque nós temos uma imagem, a semelhança de Deus apostando ainda. Aí sai, Deus usa ali Moisés para tirar aquele povo, 3 milhões de pessoas, irmão. Deus ali apostando ali, aleluia, em nós. Aí Deus agora tira nós. Tá? Só que nós sabemos que a salvação tem alguns empecilhos, às vezes nós tropecemos, algum empecilho, porque nós sabemos, irmão, que não é fácil, né? Mas a Bíblia, o Senhor diz que está conosco todos os dias até a consumação dos séculos. Se nós deixar Deus agir na nossa vida, nós vamos chegar até o fim, irmão. Sim, aqui nós sabemos que é uma batalha, aquele povo ali que Deus tirou, irmão, ali do Egito, aquele povo ali, Deus queria dar um lugar para eles, um lugar para que eles isso e ficassem naquele lugar ali, é a terra prometida. Os irmãos sabem disso aí, os irmãos, os leitores da Bíblia Sagrada, os pregadores, os ouvintes, os leitores da Bíblia sabem muito bem o que Deus quer com nós, o que Deus quer fazer com nós, irmão, aleluia. E nós temos aqui anunciando, falando, porque nós compreendemos a palavra de Deus, né? Nós lemos entendemos e compreendemos que nós temos aqui, irmão, aleluia, sabe? E vai continuar sempre, né? E ali nós vimos os que saíram dali, irmão, sabemos que uns não vão querer, outros vão querer, outros vão começar, vão terminar mal, não vão querer, vão achar que não vai acontecer, acho que não é verdade, acho que é conto de carrochinha, né? A terra prometida, não, aleluia, a Bíblia diz sim, que, olha, as 10 virgens, 5 foi, 5 ficaram, os irmãos sabem muito bem, irmão, e nessa caminhada, vai ser uma caminhada, irmão, muito de tropeço, espinho, pedra no caminho, ei, mas eu quero dizer, tenha bom ânimo, irmãos, aleluia, caminha, vai, aleluia, com o Senhor, está com nós, ali nós vimos ali, Moisés levou, irmão, aleluia, mas aqueles que saíram, nenhum, aí só Josué e Caleb, aí agora Deus manda, agora um homem, aleluia, um homem até, e até uma terra, irmão, aleluia, para tirar, para pregar a palavra, eu quero dizer uma coisa nessa tarde para ti, aleluia, tu que está aí pregando, anunciando a palavra de Deus, ei, aleluia, vai, irmão, aleluia, anuncia a palavra de Deus, que Deus é contigo, aleluia, Deus é contigo, aleluia, Deus mandou Jonas até Nínive para pregar a palavra de Deus para umas pessoas que não sabiam discernir nem entre a mão direita nem entre a mão esquerda, aleluia. Mas Jonas temeu, Jonas ficou com medo, por quê? Porque tem lugar onde é que Deus vai te mandar, irmão, aleluia, que é para te fazer, e se é para te fazer, vai, aleluia, vai com o Senhor, vai contigo, irmão, aleluia, não tem leão, a cova do leão, não tem a fornalha que vai te atacar, irmão, aleluia. Deus vai contigo, tu vai passar pela cova do leão, tu vai passar pela fornalha, tu vai passar pelo mar vermelho, porque Deus é contigo, irmão, aleluia. Deus, aleluia, já te carimbou, irmão, aleluia, para te fazer essa obra extraordinária, nós sabemos que não precisa querer receber a recompensa do homem, a nossa recompensa vem de cima, a nossa recompensa não é daqui, irmão, vai, faça, prega, canta, aleluia, faz a vontade de Deus, tem muitas almas ainda que estão indo para o inferno, tem muita alma, aleluia, precisando de ouvir uma palavra da tua boca, vai, e que Deus é contigo, aleluia, louvado seja o nome do Senhor, porque a Bíblia diz, isso aí é para nos levantar, e o Senhor conhece, às vezes nós pregamos, temos fraco. Aí eu tenho uma resposta para ti essa tarde. Eu tenho uma palavra de Deus para ti que canta e prega. A Bíblia diz, aquele que ganha alma sabe o é. Tem mais uma coisa que eu quero dizer para ti também essa tarde. Escute isso, que é o Espírito Santo mandando. Uma alma vale mais do que o mundo inteiro, irmão. Oh, aleluia. Xarai, amande, comanai. Deus ainda aposta em nós. Ele, Deus não quer perder o ser humano, irmão. Sabe por quê? Porque nós temos a imagem, a semelhança do Senhor. Por isso que o Senhor vai apostar sempre em nós. O Senhor vai apostar no bêbado, no maconheiro, na prostituta. O Senhor vai sempre apostar. E nós sabemos, meus amados irmãos, da onde Deus tirou muitas pessoas, irmãos. Aleluia. Pessoas que estavam aidético, pessoas que estavam condenadas à morte, Deus tirou de lá, e aí hoje estão fazendo a obra dele. Por quê? Porque Deus continua sendo Deus, irmão. Deus é verdadeiro, Deus é, ele é real. Sabemos, meus amados irmãos, aleluia, que ele não quer que nenhum dos seus se perde, irmão. Ele não quer que nenhum dos seus filhos se perde, irmão. Ele quer que nós chegamos à salvação eterna. Essa é, irmão, o pensamento de Deus. Isso é o que Deus quer para nós, irmão. Aleluia. Foi por isso que Deus ainda, para terminar essa tarde, eu tenho uma palavra, aleluia, para nossas vidas nessa tarde. Para nós abrir a nossa mente, abrir o nosso coração, abrir o nosso entendimento no João 3,16. Essa é a palavra para nós. O Leandro começou e eu vou terminar com ela, né? Porque Deus amou o mundo de tal maneira que deu seu único filho unigênito para todo aquele que nele crê não pereça, mas que tenha a vida eterna. Eu estou passando para o João. Vamos orar então, irmão. Vamos orar. Aleluia. Vamos orar então. Temos terça-feira, nós temos ali, né, o do ciclo de oração, né? Começa das 7h30, às 8h30, né? E estava uma bênção, né? O Senhor se manifestou ali, o Senhor nos presenteou, né? Terça-feira, né? Saímos dali abençoados. E o nome de Deus foi glorificado. Maravilhoso Deus e eterno Pai, te agradecemos, Senhor, por mais essa oportunidade que o Senhor tenha nos dado. Senhor, eu creio, Senhor amado, que essa palavra teve direção, Senhor amado, estemos juntos, de mão dada, Senhor, para fazermos a sua vontade, não do homem, mas a sua vontade, obedecendo, Senhor amado, e crendo que um dia o Senhor vai voltar e vai levar, Senhor amado, aqueles que são seu. Eu entrego essas palavras em nome de Jesus.
1: Graças a Deus, estamos aí, chegando até o nosso programa. Quero agradecer a todos que estiveram com nós. Tarcísio, dá uma olhadinha, quero deixar em branco isso aqui, Tarcísio. Quero um nome aí. Antônio Becker. Está com o nome na live. Irma Prado, lá Rio do Sul, meu Deus. Abraço.
2: Marco Gilmar de Lima.
1: Um abração para vocês aí. E isso aí. Vamos lá deixar nosso abraço aos irmãos aí. Ô Irma, dá um abraço na parentada aí, Rio do Sul. Um abração a todos vocês aí que estão com nós na live aí. Deus abençoe a todos vocês. Terça-feira estaremos aqui, mão de volta, nesse mesmo horário. Esteja com nós aí, nos apoiando, que nós possamos continuar juntos, em nome de Jesus. Até terça-feira. Fique aí todos na paz do Senhor Jesus Cristo. Amém.
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1: 15h11.
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0: quem gostou, levanta a mão e bate palma aí.
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1: Bom também.
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3: 16h27.
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1: 17 horas e 42 minutos.